0: Muito bem, estamos de volta. Me dirijo a si que nesse momento precisa, necessita de um milagre urgente. Hoje é domingo e em toda a Universal acontece a grande concentração de fé e milagres. Uma reunião de poder, uma reunião de milagres, uma reunião, Pastor Tiago, onde o poder de Deus é evidenciado em todas as pessoas que participam desse grande evento que acontece em toda a Igreja Universal. E essa pessoa, Pastor Tiago, vai preparar uma garrafa com água. Em um dado momento desse grande evento, iremos determinar que estas águas, no organismo dessas pessoas, transformem-se em um remédio santo.
1: É, e nós vamos estar no penúltimo domingo de Pentecostes, no domingo que vem. Será o grande dia do dia de Pentecostes, do derramamento do Espírito Santo. E essa pessoa não pode perder. Hoje nós vamos buscar o Espírito Santo, mas antes vamos orar pelos doentes, pelos enfermos, vamos orar pela família. Será um momento especial que nós teremos ali na Igreja Universal. Domingo, hoje mesmo, nós contamos com a sua presença.
0: Será um mega evento, será um evento ímpar na vida de todo o povo que participa, frequentadores, de membros, simpatizantes. Você que me acompanha agora e precisa de ajuda, você é o nosso convidado especial. Na nossa Universal de Ribeira Brava, eu estarei à sua inteira disposição para poder te ajudar em 4 horários, à sua inteira disposição. 7 da manhã, 15 horas, 18 horas, mas em especial às 9 da manhã, na grande concentração de fé e milagres. Estrada Regional número 104. Edifício Dom Pedro, letra A, próximo ali ao Continente, próximo ali à Segurança Social, próximo ali ao Centro de Saúde da Ribeira Brava. Todos os caminhos levam, direcionam nesse domingo à Universal de Ribeira Brava. Pastor Tiago, no nosso Universal de Câmara de Lobos.
1: Na estrada João Gonçalves Jarco, número 108, na Vila, às 7 da manhã, 9, que é o horário principal, 15 e também às 18.
0: Olha, acompanhe com atenção o resultado, depoimento fortíssimo da senhora Thelma e da sua mãe Emília. A Thelma era uma criança sem pais e aos 7 anos pensava em morrer. Achava que era culpada pelas brigas que havia em casa e automutilava-se. A senhora Emília, diante dos problemas da filha, não sabia o que fazer e chegou a tentar o suicídio.
2: A Thelma, com apenas 7 anos de idade, enquanto inúmeras crianças só pensam em brincar, em viver a infância, a Thelma já pensava em acabar com a vida. Isso aos 7 anos, uma criança que pensava em morrer. Foi isso, Thelma?
3: Foi isso mesmo. A minha vida, os problemas começaram realmente quando eu nasci, né? Porque eu já cresci num ambiente mau, porque os meus pais brigavam muito, discutiam muito, e às vezes vinha até aqueles comentários da parte do meu pai, que o meu pai era muito violento, e falava, não devias era ter nascido. Então aquilo trazia dentro de mim uma culpa, e também trazia um vazio assim muito grande dentro de mim, porque eu achava que a culpa dos meus pais brigarem era eu. Eu era o motivo das divergências lá em casa, eu era o motivo daquele sofrimento
2: todo. E quando você passou a ter essas culpas, já com 7 anos...
3: Já, bem antes, bispo, porque a partir dos meus 3, 4 eu já me sentia que eu não estava, que eu estava ali a mais, que eu não tinha sido desejada pelo meu pai, né? Apesar de eu saber que não era isso no fundo, mas era a forma como ele fazia as coisas, a forma como ele era agressivo comigo e com a minha mãe, fazia-me pensar isso também. E também desde muito cedo eu comecei a ver vultos e ouvir vozes, que eu não tinha paz, bispo. Eu comecei muito cedo a não ter paz. Eu era sempre uma pessoa que ria muito lá fora, mas quando eu estava sozinha, começava então a automutilação, porque eu comecei a mutilar muito cedo. Eu queria uma dor que me fizesse esquecer a dor que eu sentia, porque eu tinha uma dor muito grande, um vazio muito grande que eu não conseguia explicar nem preencher com nada.
2: A senhora, Dona Emília, a senhora sabia que tinha uma criança dentro de casa com problemas tão graves?
4: Não, senhor bispo.
3: Porque da primeira vez que eu tentei o suicídio, como a minha mãe apareceu e me viu e me tirou da varanda que eu ia me lançar, eu pensei assim, eu não sirvo nem para morrer. Minha vida está um inferno e eu não sirvo nem para morrer.
2: Foi aí que a senhora, Dona Emília, percebeu que a sua filha tinha um problema mais grave?
4: Foi aí que o meu chão caiu.
2: Qual foi a sua atitude para ajudar a sua filha?
4: Aí eu entrei em desespero primeiro. Primeiro entrei em muito desespero. Muito. A minha filha está a acontecer com ela o que aconteceu comigo e o que eu escondi toda a minha vida.
2: Quer dizer, a história da sua vida se repetia na sua filha.
4: Aí foi o meu choque maior. Eu tive que encarar essa realidade, foi muito má para mim. Tão má nessa altura que eu tentei o suicídio. Eu disse para ela, filha, eu disse assim, eu não quero mais viver.
2: Quer dizer, a Thelma mais do que nunca precisava de uma pessoa forte, da mãe, do apoio, que pudesse abraçá-la e dizer, minha filha, não faça isso, a mãe está aqui com você.
4: Mas eu não consegui.
2: A senhora não ofereceu isso para ela?
4: Não ofereci.
2: A senhora falou para uma criança que também preferia morrer.
4: Ainda falei uma coisa pior, senhor bispo. Eu disse assim para ela, Thelma, ficas aqui sentada com a avó e tomas conta da avó. A mãe já volta. E o que é que aconteceu? Esse dia que eu disse para ela, fica aqui com a avó, que a mãe já volta, eu ia para me suicidar, cometer o suicídio numa linha de comboio que hoje está em frente a uma igreja onde eu entrei.
2: E aí houve uma mudança na sua vida?
4: Houve, muito grande. Porque eu comecei a compreender que tinha que ajudar eles. E ao ser orientada, a me ajudar em oração, colocando a minha fé em Deus, eu resolvi os meus problemas. Primeiro eu vi os meus erros todos. Não podia ajudar a minha filha se eu não estava
2: Exato,
4: bem.
2: Exato, exatamente.
4: Eu não estava bem, não podia ajudar ela. A minha filha, eu levei a minha filha para a igreja, ela começou a aprender a usar a fé dela, e hoje ela é uma criança, tornou-se uma criança muito feliz. Hoje é uma jovem feliz.
2: Quer dizer, você aos 13 anos chegou à Igreja Universal. Aos 13 anos, adolescente, Thelma, você se libertou daqueles pensamentos de morrer, daquela depressão?
3: Sim, completamente, bispo. Hoje eu quero viver, né? Aquele vazio foi completamente preenchido, aquela dor saiu. Não foi fácil, mas quando eu cheguei na igreja eu entendi o que é que realmente estava por detrás de tudo aquilo. E eu pude então combater o problema da forma correta. Não era tirar a minha vida que era a solução. Mas a solução estava em resolver o problema que estava dentro de mim para que então eu pudesse ter paz, que era o que eu queria, ter paz.
2: Um tempo depois você recebeu...
3: O Espírito Santo.
2: O Espírito Santo mudou a sua vida. Hoje você é uma mulher casada.
3: Sim, hoje sou casada, sou feliz. E na altura que eu recebi o Espírito Santo, a primeira coisa que me chamou a atenção foi a paz, porque eu não tinha. E naquele dia eu senti uma paz, bispo, como eu nunca tinha sentido na minha vida. E a partir daí tudo foi avançando.
2: Hoje a senhora, o que tem a dizer para essa mãe que pensa... que não tem jeito, que tem um filho adolescente, ou mesmo a criança que sofre com a depressão?
4: Uma coisa só, usar a fé em Deus, porque Deus resolve tudo.
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2: Nós temos a Ionara, que passou por muitas lutas, né, Ionara? Quais foram, qual foi o pior problema?
7: Foi a depressão. Porque eu não via saída. Eu estava perdida, eu não sabia o que fazer, eu pensava, tinha muita vergonha, porque eu já tinha saído da igreja, me afastei e tinha muita vergonha de voltar. Tinha muitos pensamentos suicidas e tinha muitos pensamentos de que Deus não iria me aceitar. Então esse foi mesmo o fundo do poço, porque eu estava depressiva, sem saber o que fazer. Eu sabia o caminho, mas eu não tinha forças para voltar.
2: Tinha pensamentos de suicídio?
7: Tinha.
2: Era uma pessoa infeliz?
7: Muito infeliz. Tinha um buraco dentro do meu peito, eu não sabia como resolver.
2: Você falou que estava na igreja e se afastou.
7: Sim, Eu cresci na igreja, eu, a minha irmã e a minha mãe. Só que eu, adolescente, fui por más companhias, amizades, vícios, e acabei por me perder e nunca mais dei ouvidos à palavra de Deus.
2: E nesse período que você se afastou, o que, que aconteceu consigo?
7: Eu saí à noite, eu tinha muita raiva, que eu chegava a morder a minha mão até fazer ferida, porque eu não conseguia tirar o que estava dentro de mim. Então eu usava de automutilação, não é? E eu ia para as festas, eu usava de drogas, maconha, né? E pronto, era envolvida com mais amizades e estava sempre nisso.
2: Se automutilava?
7: Sim.
2: Isso era algo constante?
7: Era.
2: Todos os dias fazia isso?
7: Sim, porque eu tinha muita raiva e eu não conseguia expressar. Então eu tinha que me morder para tirar aquilo que estava dentro de mim.
2: Qual foi o momento que você percebeu que não podia ficar mais do jeito que estava, que você tinha que buscar Deus e voltar para Deus?
7: Foi quando eu percebi que eu estava destruído da minha volta, porque eu já não via mais nada, eu só via sofrimento, dor, e eu não conseguia resolver mais nada. E foi aí que a minha mãe disse para mim que eu sabia o caminho, e é verdade, eu já sabia o caminho, só não tinha forças para voltar, porque eu tinha muitos pensamentos de que Deus não iria me aceitar, do que as pessoas iriam falar. Então eu tive que chegar até Deus, eu fui até Deus, eu precisei fazer a minha parte. Então eu fui à procura de Deus, eu falei com Deus, eu entreguei todos os meus problemas, todas as situações, aquela dor, aquele vazio que estava dentro de mim, o que eu não aguentava mais, porque eu já estava mesmo sem saber o que fazer, eu tive que entregar tudo para Deus. Foi assim que eu cheguei até a igreja, que, pela indicação da minha mãe, pelo convite novamente da minha mãe.
2: Então, mas antes disso, você tinha se casado, como foi?
7: Sim, eu casei em 2019, mas eu também afetei muito o meu casamento porque eu estava depressiva e eu já não sabia como resolver os meus problemas, como normal todo casal tem situações diferentes, problemas que podem ser resolvidos de maneira fácil, mas eu, como estava depressiva, eu fazia um problema muito maior.
2: Se você não tivesse recorrido a Deus, seu casamento teria permanecido?
7: Não, com certeza não. E nem eu estaria viva, de certeza. Porque eu já não via mais solução. Eu só não cometi o suicídio porque eu tinha o meu filho e tinha a minha família que precisava de mim. Por isso é que eu não avancei.
2: Quer dizer, no seu caso, Ionara, é bom que as pessoas entendam isso. Você já estava casada,
7: sim,
2: né? E tinha já um filho.
7: Sim.
2: Mas o problema da sua alma continuava. Você continuava triste, amargurada. O facto de ter uma família, um casamento, filhos, isso não trazia paz para a sua alma.
7: Não. Normalmente, quando a pessoa tem casa, tem família, era suposto estar bem, feliz. Uhum. Só que para mim não estava. Eu tinha um buraco muito grande dentro de mim. Eu não via solução, eu não via felicidade. Eu não estava bem. Eu precisava mesmo de Deus. Era o que faltava para mim, era ter Deus. Quando eu entendi isso, foi aí que eu fui até Deus e Deus mudou tudo na minha vida. Mudou tudo dentro de mim.
2: Tirou a tristeza, a depressão.
7: Sim, não tem nada disso. Deus primeiro mostrou que eu precisava mudar, que eu precisava me entregar para Ele.
2: Qual a importância do Espírito Santo na sua vida?
7: Ah, é tudo. O Espírito Santo é tudo, porque assim, nós temos problemas a mesma, mas dentro de nós há uma paz, nós sabemos que aquilo vai se resolver.
2: Os problemas do lado de fora para serem vencidos.
7: Exatamente.
2: Né? Mas os problemas na alma não tem mais.
7: Não, não, eu sou feliz, eu estou muito bem, eu sou uma mãe, sou casada, meu casamento é feliz, os meus filhos

0: Pois.
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2: Temos aqui a senhora Maria do Céu, que veio hoje falar do milagre que alcançou, né, Dona Maria do Céu? Sim, a senhora foi uma pessoa doente, né?
3: Sim, doente.
2: Que tipo de doença a senhora tinha?
3: Eu desde muito... desde criança. Eu, meus 6, 7 anos, eu lembro-me de ir para a escola. Era raro o dia que eu não tinha dores de cabeça.
2: As doenças começaram quando criança. E sim, ao longo da sua vida, quais as doenças graves que a senhora teve?
3: Eu tive problemas no meu útero, nas trompas. Tinha infecções constantes. Devido aos problemas de saúde que eu tinha, gerou-me uma depressão.
2: Depressão?
3: Depressão, nervosismo. Dores de cabeça constantes. Aparentemente, devido ao problema de saúde que eu tinha, no útero e nas trompas, também tinha problemas de coluna, que o médico dizia que se eu não cuidasse, que ficaria numa cadeira de rodas.
2: Quer dizer, a sua situação ficou mesmo complicada.
3: Sim, ficou complicada. Tanto que eu tinha pensamentos suicidas. Acabar com a minha vida.
2: A senhora ficou mesmo abalada, né?
3: Sim, bastante.
2: Que foram anos e anos e anos a sofrer.
3: Sim. Eu tinha 2 filhos e custava-me aquela situação. Porque os medicamentos, havia muitos medicamentos que eu até, principalmente para a depressão, não os tomava porque dava-me sono.
2: Uhum.
3: E como é que eu podia cuidar com duas crianças? É.
2: Quer dizer, a senhora estava desanimada com os tratamentos, desanimada com as medicações.
3: Sim, desanimada. Desanimada. Tanto que o meu cunhado depois viu-me naquela situação, ele como assistia à rádio, ele disse, mas porquê é que tu não vais a uma igreja em que há testemunhos de cura, de libertação? E foi então quando eu realmente tomei uma atitude e nesse dia fui. Ia com muitas dores de cabeça, senhor Bispo. Muitas dores de cabeça. As minhas próprias palavras martelavam-me na minha cabeça. Eu nem tinha paciência para os meus filhos. Eles precisavam, eram pequenos e precisavam de atenção. E então eu fui. Naquele dia que eu ali entrei, eu vim sem dores de cabeça. Tinha tomado compromissos para dores de cabeça.
2: Quer dizer, já no primeiro dia que
3: já no primeiro dia, sim.
2: Universal,
3: sim, sim.
2: A dor de cabeça foi embora.
3: Foi embora. A dor de cabeça, o nervosismo, comecei a ver que já não era tão nervosa, porque eu gritava, acabava por gritar com os meus filhos, sem motivo aparente, exato.
2: E com o passar do tempo, as doenças sumiram?
3: As doenças sumiram.
2: É, a saúde da senhora hoje, como é?
3: Hoje a minha saúde, graças a Deus, é perfeita.
2: Não precisa mais de medicações?
3: Não, já não preciso mais de medicação. Eu acabei por fazer... correntes, não só pela saúde, como também pelo Espírito Santo, porque eu ouvia falar do Espírito Santo, e assim, para além das curas que eu tive, nada se compara ao recebimento do Espírito Santo.
2: Que foi, ele curou a sua alma, o seu interior.
3: Curou a minha alma.
2: A senhora já estava com depressão, né?
3: Sim, estava com depressão.
2: E com o recebimento,
3: um vazio muito grande.
2: O recebimento do Espírito Santo mudou o que dentro da senhora?
3: Mudou tudo. Aquele vazio que eu tinha foi preenchido. Hoje sou feliz, mesmo diante aos problemas. Todos nós temos problemas, mas mesmo diante os problemas, eu consigo ter paz.
4: Estamos aqui com a dona Fernanda, que irá contar o seu relato, o seu testemunho, pois através da fé, ela venceu a depressão. Dona Fernanda, o que causou a depressão na vida da senhora?
5: A tristeza. O meu interior, eu não estava bem, e como não estava bem, pensamentos, muitos pensamentos negativos, o meu interior estava mal, muito mal, e cheguei a pontos que quando dei por mim estava, fechei-me num quarto, trancada, a chorar, era só chorar, apetecia-me gritar, ir para um alto,

0: um monte, gritarem, é uma aflição muito grande. Só quem passa. Eu posso dizer o que é depressão porque eu passei por isso. É horrível.
1: Como era o relacionamento com seus familiares? Prejudicava também?
0: Eu vivia com a minha filha, pronto, a minha filha quando me ia ver, eu escondia. Eu vivia num quarto, estava num quarto nessa altura, e eu escondia dela. Nela ficou a saber, porque eu ia trabalhar, escondia. Convivia com ela, escondia. E à noite, ao fim da tarde, eu trancava-me no quarto e não queria ver nada. Nada, nada, nada, nada.
1: Dona Fernanda, a senhora chegou ao ponto de pensar em tirar a própria vida, cometer o suicídio?
0: Sim, sim. Eu não sabia como, mas queria morrer. É horrível, horrível.
1: E como foi que a senhora conseguiu vencer a depressão?
0: No fundo, quando a gente está no fundo, quando a gente está trancada no quarto, não apetecia falar com ninguém, nada, nada, nada. Foi então, digo, meu Deus, ajuda-me.
1: A senhora veio à igreja, começou a usar sua fé, fazer a corrente.
0: Sim, sim, dobrei os meus joelhos, onde eu estava, e eu digo, não, eu não quero isto para mim. Não quero porque é uma aflição muito grande. E eu, aos poucos, usei a minha fé e a minha perseverança.
1: E hoje está completamente livre.
0: Sim.
1: Hoje é uma pessoa completamente transformada.
0: Sim.
2: Muito bem, estamos de volta. Deus é grande e os depoimentos que você acabou de acompanhar provam isso, testificam a veracidade dos fatos, testificam que Deus é muito grande e o mesmo Deus que fez na vida dessas pessoas também quer fazer na sua vida. Agora, Pastor Tiago, a senhora Thelma e a senhora Emília obtiveram por meio da fé essa transformação de vida, a libertação, a mudança que só Deus pôde fazer em suas vidas.
3: É verdade, elas já obtiveram essa transformação porque elas também aprenderam a usar a fé. E uma vez elas usando a fé, a vida delas mudou, a vida foi transformada. E na Igreja Universal nós costumamos dizer que é a escola da fé, que a pessoa ela aprende a usar a fé, que já está dentro dela, todo ser humano nasce com fé. Porém, uns sabem usar e outros não. Na igreja você vai aprender a usar a sua fé, que vai transformar a história da sua vida.
2: E essa fé viva, fé prática, fé que vai trazer para você respostas, fé que vai trazer para você resultados. Meu amigo, minha amiga, entre em contato agora, nesse exato momento, com o SOS Espiritual. Uma Universal próximo de si existe. E eu tenho a certeza que será um pronto socorro da alma. Hoje, domingo, e você vai ser ajudado. 218-368-0008. Acompanhe esta linda faixa musical. Em seguida, eu retorno com todos.

0: Muito bem, estamos de volta, meu amigo, minha amiga, você que nesse momento está vazio, triste, angustiado, amargurado, precisando de ajuda. Nesse momento, quem sabe até você tomou remédio para dormir, você tomou remédio para a depressão. Senhor, senhora, você não está sabendo lidar com o vazio que está dentro de si. Pastor Tiago, há muitas pessoas que nesse momento não estão sabendo lidar com o vazio da sua alma e tentam ocupar, preencher, encher esse vazio com coisas, pessoas, situações, quem sabe até com dinheiro, mas essas pessoas têm obtido resultado negativo porque o vazio não está fora, o vazio está dentro.
1: É, e o vazio significa ausência de algo, nome vazio diz tudo, falta alguma coisa, que é o Espírito Santo. Quando a pessoa, ela sente um vazio na alma, é sinal que falta o Criador. O Deus criou o homem para viver em comunhão com Ele, porém quando houve o pecado, houve a separação do homem e de Deus. Então, o que preenchia o homem passou a não estar mais dentro do homem, por isso o homem sente esse vazio. Mas através do Senhor Jesus, o homem pode se reconciliar com Deus e pode preencher o vazio que está dentro dele através do Espírito Santo.
0: Hoje é o penúltimo domingo do Rumo ao Pentecostes. Estaremos buscando a presença de Deus, estaremos buscando o Espírito dele. E na oportunidade, Pastor Tiago, participaremos da Santa Ceia, a maior cerimônia do cristianismo. É um ponto de contato do ser humano com o próprio Deus.
1: Sim, senhor. Vamos participar da Santa Ceia. Será um momento especial. E na hora nós vamos buscar o Espírito Santo. E você vai recebê-lo. Se você vier com sede, determinado, você hoje mesmo, você não precisa te esperar para o dia 24. Você hoje mesmo pode receber o Espírito Santo.
0: Vença preconceito, vença comentário.

0: solução, mas se ela precisa desabafar, nós estamos aqui à disposição para ajudar. E orar também por essa pessoa, como é o caso também da senhora Isabel Cardoso, que nos ligou de Famalicão. Ela pede oração para que possa tirar a carta de condução, também já estamos orando por ela. O senhor Ernesto, que nos ligou de Lisboa, ele sofre com ansiedade e tem maus pensamentos. E a senhora Filomena Mota, que nos ligou do Luxemburgo, ela pede oração porque foi diagnosticada com cancro na bacia e está a espalhar por todo o corpo. Também já foi orientada, já recebeu a oração. E estas pessoas e tantas outras que nos têm ligado também já estão no livro de oração a receber oração. E você que nos acompanha neste momento, talvez daqui da Ilha da Madeira, você que nos liga, nos assiste de Portugal continental ou da Europa, como é o caso destas pessoas, você pode ligar para nós também, você pode colocar a sua situação, o seu problema, você pode desabafar. Você pode receber também oração se você não consegue dormir à noite ou está a sentir dor neste momento. Nós vamos orar por você e você vai ser ajudado. A nossa linha de apoio é o número 218-368-008. 218-368-008.
1: Telefonar a alguém é um gesto que tem se tornado tão fácil e simples que chega a ser estranho como alguém pode levar tanto tempo a ligar para a linha SOS. Nesta linha telefónica, milhares de pessoas são ajudadas. E o que isso tem a ver consigo? Tudo. 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Claro que se quiser informações sobre moradas ou outros assuntos relacionados à Igreja Universal, é através desta linha que será esclarecida. 218-368-008. Este é o número que pode e deve ligar. 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
2: Obrigado, Pastor Flávio, e também a todos os voluntários. Se você deseja incluir o nome da sua família no livro da oração, você também pode. 218-368-008. Eu quero fazer um desafio com todos que vivem aqui na Ilha da Madeira. Você vê agora imagens aqui do nosso belíssimo cenáculo no Funchal. Nós temos um parque de estacionamento gratuito, você não vai pagar nada. Basta você chegar um bocado mais cedo para que você tenha vaga para si, porque, não é? Às vezes fica, não tem vaga, mas você pode vir. Pode vir que de uma maneira ou de outra, você vai ser recebido, você vai ser ajudado. E mais do que isso, minha amiga, o desafio que eu faço é você receber o Espírito Santo. Saia da sua casa com esse entendimento. Eu vou aí nessa reunião e eu quero resolver todos os meus problemas. Pode vir. O Espírito Santo é a solução para todos os seus problemas. Rua Doutor Brito Câmara, 32, de frente à rotunda dos bombeiros sapadores do Funchal. Traga uma garrafa com água, porque nós vamos abençoar esta água para sua família. 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Obtenha ali todas as informações a respeito do trabalho sério que nós realizamos, inclusive a morada da Universal aí na sua localidade, no seu país, para você participar ainda hoje dessa concentração de fé e milagres. Tá bem? Repito e insisto, o Espírito Santo é a solução que você precisa para a sua vida. Tá bom? Nós finalizamos o nosso programa de hoje, voltaremos amanhã nesse mesmo horário. Deus abençoe a si e a sua família, uma excelente continuação de domingo. Fique bem e até lá.

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1: Olá, muito bom dia. Que Deus ilumine, que Deus abençoe. Continuação de um excelente final de semana. Hoje, domingo, um dia muito abençoado. É o que nós queremos determinar desde já. Eu quero convidá-lo a ficar conosco do começo ao fim, porque o programa de hoje está imperdível. Nós vamos daqui a pouco ao Pão Nosso para 365 dias, uma palavra de fé para a sua vida, e em seguida voltaremos também para contar esse testemunho da dona Rose, que aos 15 anos já perdeu o pai e a partir daí começou o inferno na vida dela. Nós vamos a esse intervalo e nós já voltamos daqui a pouquinho também à concentração de fé e milagres, que começará pelas 9 horas da manhã.
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4: A minha vida antes de receber o Espírito Santo era uma vida, eu diria que de imitação. Não tinha muita autoestima, procurava sempre imitar nos outros aquilo que via, queria muitas das vezes ser como eles, ter as coisas que eles tinham, os meus amigos. Sentia-me sempre muito, muito desanimado, muito, acabava por ficar depressivo. Muitas das vezes nem sequer queria sair de casa porque não tinha vontade. Era muito frustrado a nível sentimental. Qualquer coisa, por mais pequena que seja, eu refugiava-me logo dentro de casa, ficava depressivo, chorava. Como não tinha segurança em nada, acabava por gastar dinheiro em tudo. Portanto, eu tudo que via que os outros tinham, eu também queria ter. E com isso não tinha consciência, muitas das vezes, daquilo que gastava. E nas relações amorosas eu apaixonava-me muito facilmente. Quando realmente a pessoa tinha algum interesse, eu acabava por estragar tudo, porque eu ia, para já, tornava-me dependente da pessoa e sempre, nunca tinha de ser eu a tomar decisões, tinha de ser sempre a outra pessoa. Depois tive uma relação que durou 10 anos. E no decorrer dessa relação tentei me suicidar, cheguei a tentar, ou pelo menos a ameaçar, que me atirava da varanda abaixo, que cortava os pulsos, mas nunca cheguei mesmo a tentar alguma coisa, porque não tinha coragem para isso. Quando comecei a frequentar a igreja, comecei a ouvir o pastor, falava muito do Espírito Santo. Comecei a participar em todas as reuniões, comecei a ir a vigílias com os jovens e eu comecei a perceber que aquilo era o que eu procurava. Era o que me faltava para eu mudar radicalmente tudo aquilo que eu era. Até que houve uma altura em que veio uma vigília. E nessa vigília eu entendi que eu tinha de me entregar por completo para perceber o que era o Espírito Santo e para receber o Espírito Santo, que era o que eu queria. eu larguei a parte online da minha vida, porque eu passava muito tempo online. A minha maneira de fugir às coisas era enfiar-me nos jogos. Eu jogava muito online e procurava companhia de pessoas virtuais e larguei isso completamente, afastei-me. Eu recebi o Espírito Santo durante o jejum de Daniel, numa das vigílias que fazemos. Eu lembro-me que nós estávamos a buscar o Espírito Santo, estávamos ali e eu sentia as lágrimas a correr pela cara abaixo de estar ali naquela busca e o querer tanto o Espírito Santo, que de repente parece que tudo à minha volta desapareceu. Eu comecei a sentir uma tranquilidade, uma calma. Aquele cansaço que eu vinha a sentir do trabalho, eu já não sentia cansaço nenhum. Depois que eu recebi o Espírito Santo, a minha vida transformou-se completamente. Sou casado e tenho uma vida sentimental completamente realizada. Tenho muita paz. Pelo menos interior, tenho muita paz, tenho muita calma, muita tranquilidade. Não tenho medo dos problemas. Eu enfrento-os com tranquilidade, com calma. Já consigo pensar o que é que tenho de fazer, o que é que hei de fazer. Já enfrento as coisas com muito mais confiança. A nível financeiro, a minha vida está a melhorar. Já tenho muito mais controle sobre os gastos, já não compro tudo e mais alguma coisa. A depressão deixou de existir, nunca mais tive necessidade de me refugiar. A importância de ter o Espírito Santo, eu acho que é essencial como nós respirarmos. Sem o Espírito Santo, a pessoa é como se andasse perdida.
1: Palavra de Deus para si nessa manhã de domingo, dia 17 de maio. Porque quanto ao Senhor, os seus olhos passam por toda a terra para mostrar-se forte com aqueles cujo coração é totalmente dele. Deus está procurando pessoas com o coração totalmente dele para se mostrar forte na vida delas. Veja a oportunidade que nos é dada nesse domingo. Talvez você está passando grandes lutas, grandes batalhas, externas e internas, mas Deus quer se mostrar forte na sua vida. Para isso, Ele só precisa que você dê o seu coração. E sobre isso nós vamos falar mais hoje, daqui a pouco, nessa reunião de domingo. Se você quer Deus na sua vida, você precisa aprender a buscá-lo. Ele falou: buscar-me-eis e me achareis quando me buscar de todo o coração. Daqui a pouco nós daremos início a essa poderosa reunião Concentração de Fé e Milagres pelas 9 horas da manhã. Faça um esforço, se prepare, saia de onde você tem que sair e esteja conosco. Dá tempo. Inclusive vamos ouvir essa matéria que fala justamente desse domingo da Concentração de Fé e de Milagres.
5: Só quando nos perguntam como estamos é que realmente entendemos o nosso sofrimento. Eu pergunto-lhe, qual foi a última vez que você sorriu de verdade, com alegria, com garra? Quando é que foi essa última vez? E quando é que foi a última vez que esteve em família, com a família reunida à mesa, por exemplo? Já faz muito tempo, mas não acha que chegou a hora e o momento para você mudar por completo a sua vida? Receber ao que se diz e ao que realmente acontece, o verdadeiro milagre. Quer isso? Quer um verdadeiro milagre para a sua vida? Domingo, a verdadeira concentração de fé e milagres.
6: A partir do momento em que eu comecei a vir a frequentar as reuniões de domingo, eu tenho visto uma mudança completamente enorme em mim. Ou seja, eu já consigo dormir, já não tenho tantos problemas, já consegui me libertar de muitos complexos que eu tinha anteriormente, já não tenho desejo suicida, já não tenho depressão, já tenho vindo sim a ver uma diferença bastante grande na minha vida.
7: Vim pela televisão, vi à igreja, comecei a fazer as correntes e comecei a sentir melhor, graças a Deus. As minhas amigas dizem, Isabela, não sei o que é que tu tens. Andava sempre doente. Agora que eu estou alegre, vejo-te rir, cantar, e é uma reunião maravilhosa. É uma reunião que abençoa a gente. A gente vem aflita, chega aqui, parece que fica com uma vida, outra vida. Não, eu não encontrei isto em lado nenhum, pastor, mas agora encontrei aqui.
8: Eu notei que as dores de cabeça tinham passado. Depois veio dos otites, também desapareceu. Depois começou o processo de libertação, a lutar por mim e pelo meu interior. Hoje estou totalmente diferente, já não sou aquela jovem deprimida, já não sofro de enxaquecas, sou uma jovem alegre.
9: Hoje estou bem, estou liberta, estou com mais saúde, estou com mais alegria. E perdoei quem tinha que perdoar a morte da minha filha e sigo em frente.
10: Aceite este convite e participe neste grande momento, nesta grande reunião de concentração de fé e milagres para realmente o milagre acontecer na sua vida.
1: Você pode ligar agora, 218-368-008, 218-368-008. Nós temos uma equipa pronta e preparada para lhe ouvir. Se você quiser deixar o seu pedido de ajuda, o seu pedido de orientação, você pode fazê-lo através da linha do SOS Espiritual. Dê esse primeiro passo para você mudar de vida, é pegar no seu telefone e ligar. Creia, a sua vida começa a mudar a partir desse momento. Deus se mostrará forte na sua vida. Dê esse passo, eu tenho a certeza que Deus vai lhe abençoar.
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1: Muito bem, estamos de volta. Sejam muito bem-vindos ao programa. A continuação de um ótimo final de semana a todos que estão ligados conosco pela Popular FM, Rádio Festival, Rádio Zarco, Palmeiras, Rádio Sol. Sejam todos muito bem-vindos de volta. Vamos então ao testemunho da Dona Rose, ela que perdeu o pai com 15 anos e aí começou então a vida dela a virar de ponta cabeça, depressão, tristeza, vazio, era muito rebelde. Enfim, vamos conhecer e já regressamos.
11: Eu acredito que a minha depressão começou logo na minha adolescência. Eu tinha um vazio dentro de mim muito grande. Eu me sentia inferior às outras pessoas. Me sentia muito ruim. Era muito triste o que eu sentia dentro de mim. Mais tarde, com a minha depressão diagnosticada pelos médicos, eu queria morrer, queria desaparecer, não queria mais existir. Aos meus 15 anos eu perdi meu pai. Daí fiquei eu e a minha mãe. Com meu pai eu já não obedecia, só com a minha mãe piorou. Já havia sinais de um vazio e eu acredito hoje, né, que era um começo de uma depressão. Eu já tinha, porque era um vazio muito grande. Era uma tristeza, eu tinha complexo de inferioridade, achava que as pessoas eram melhores do que eu. Eu sempre me sentia inferiores às outras pessoas. Então, para mim, ter coragem, e enfim, eu acabava bebendo, buscava na bebida. Por volta dos meus 18, 19 anos, ali nessa faixa etária, conheci o meu companheiro. Né? A gente casou. Tive 3 filhos, tivemos uma vida boa, mas chegou um certo tempo, pela minha porque tudo que ele falava eu não dava ouvido também, porque já vinha lá de, né, de trás uma situação. É, ele falava uma palavra, eu falava duas, três, e a gente acabava brigando, e a situação foi cada vez piorando mais. Quando fazia 23 anos que nós éramos casados, ele me traiu. Traiu com uma pessoa que vivia dentro da minha casa, uma pessoa da família. E o meu chão caiu, assim, saiu debaixo dos meus pés. Eu sofri muito. Ele saiu de casa, foi viver com essa pessoa e eu fiquei sozinha com meus três filhos. Foi aí que começou a depressão. Veio o desejo do suicídio, veio doenças, problema de coração. E todo mundo que olhava para mim não acreditava, porque o exterior, eu era uma pessoa feliz para as pessoas. Eu sorria, enfim, mas dentro de mim ninguém sabia o que eu tinha dentro de mim. Eu tinha um sentimento dentro de mim que eu não ia ter vida para muito tempo, que a minha vida ia ser curta. Ou eu ia sofrer um acidente de carro, alguma coisa ia acontecer comigo. Isso aí sempre estava dentro de mim. Eu ia dormir à noite, ia, né, para o meu quarto, minha cama, e tinha algo que vinha na minha garganta e me sufocava. E eu saía da cama gritando. E aquilo ali me levou assim, um desejo muito forte de tirar a minha vida. Porque eu achava que não tinha mais solução para mim. Mas, né, olhava para um lado, olhava para o outro e não via mais solução. Surgiu um diagnóstico de arritmia, problema de coração. Eu tomava medicação, mas aquela medicação não resolvia. A dela me deu o remédio também para depressão, também não resolvia as coisas. Cada vez piorava mais. A minha mãe, ela tinha um problema no joelho e ela não conseguia andar direito. E ela ouvia a rádio, a igreja na rádio, mas ela não conseguia ir, porque na nossa cidade que nós morávamos, não tinha igreja universal. A igreja era na cidade vizinha. E para ela ir até lá, com o problema dela, não tinha como. Certo dia, ela ouviu um carro de som passar na rua, que ia ser inaugurada a igreja naquela cidade, no domingo próximo. E ela não perdeu tempo. E naquele dia da inauguração da igreja, ela saiu de lá curada do joelho. Ela veio embora andando normal. E aquilo ali me chamou muita atenção. Os médicos não davam jeito na minha mãe. E uma vez, a primeira vez que ela botou o pé lá, ela foi curada. E eu com toda a situação, daí ela começou a me convidar. E teve um dia que eu dei o braço a torcer, não, eu vou lá. E fui. Cheguei lá, fui muito bem recebida e o pastor disse assim para mim: para sua história tem jeito, para sua situação tem jeito. E eu acreditei naquela palavra. E aquele vazio que tinha dentro de mim, aquela depressão, aquele desejo de suicídio, foi passando, foi saindo. E foi 8 meses que eu estava indo na igreja. Eu não tinha mais nada, não tomava mais remédio, não tinha mais depressão, não tinha mais aquele desejo de suicídio, não tinha mais nada. Eu estava livre de tudo daquilo ali, que eu achava impossível sair aquilo dentro de mim. Mas saiu, saiu tudo. Eu ouvia falar do Espírito Santo, que o pastor falava, mas eu dizia, meu Deus, como receber o Espírito Santo? Como é que é isso? Como é que é ter o Espírito Santo dentro, né, da gente? Eu não entendia, mas eu fui ouvindo e acreditei naquilo ali. E eu disse, não, eu vi as pessoas felizes, alegres, dentro da igreja, e eu disse, não, eu tenho que ter isso também, eu tenho que ter. Daí eu fui buscar e graças a Deus, teve um certo dia que Deus foi maravilhoso na minha vida e eu recebi o Espírito Santo. E tudo mudou, tudo, tudo, tudo mudou na minha vida. Tudo, tudo mudou na minha vida. E hoje eu sou uma pessoa feliz, alegre. Hoje eu sou casada novamente. Tenho um homem, um marido que é um homem de Deus, maravilhoso, que é uma coisa assim que a gente, a nós que somos mulheres, a gente, né, quer aquela pessoa carinhosa, amorosa. Eu tenho um marido hoje que me chama de amor, de princesa. E nosso casamento é muito abençoado, a minha vida, a minha saúde, não tenho mais nada. Sou livre de tudo, de todos os problemas que eu tinha no passado. Enfim, a minha vida é completa hoje. E o mais importante de tudo isso, que não tem nada nesse mundo, não tem dinheiro que pague, nada, nada, nada, é a presença de Deus, é o Espírito Santo dentro de mim, é a alegria, é a paz que Ele traz pra gente. Problemas temos, né, que todo mundo tem, mas aquela paz que tem dentro de mim, nada tira, porque o Espírito Santo está dentro de mim. Eu sou grata a Deus muito por tudo que Ele fez na minha vida, mas eu sou grata também à Igreja Universal. Essa porta maravilhosa que está aberta até hoje, vai estar sempre, com certeza, que deu essa oportunidade de eu me curar de tudo. Porque se não fosse a porta da Igreja Universal estar aberta, hoje eu não estaria mais aqui.
1: Talvez o problema que a dona Rose enfrentou e graças a Deus venceu, está sendo o seu problema hoje. Por conta de uma perda, de um problema familiar, você se tornou alguém vazio, rebelde, procurou em muitas portas aplacar essa dor que você traz na sua alma. Mas ninguém conseguiu lhe ajudar. Nenhuma porta se abriu para resolver o seu problema. Mas saiba que existe uma porta que está aberta e essa é a da Igreja Universal. Você poderá hoje orar por si, obviamente, pela sua casa, pela sua família, e alcançar a mesma transformação que a dona Rose, ela alcançou pela fé. Porque quando nós usamos a fé, e como nós falávamos há pouco, o braço do Senhor, o braço forte do Senhor é conosco. Faça isso, você poderá estar conosco ainda hoje, neste domingo, todo especial, pelas 9 horas na Concentração de Fé e de Milagres, 7 da manhã, 15 horas e também pelas 18 horas. Dê preferência a esse horário da Concentração de Fé e de Milagres. Tá certo? Bem, nós chegamos ao fim do nosso programa. Foi um prazer imenso estar com todos vocês. Voltaremos amanhã nesse mesmo horário.
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Viver pela fé é viver na dependência do Espírito de Deus. É olhar para frente sempre. É desprezar os momentos tristes do passado e partir para frente. É tomar posse da promessa de que Deus é o mesmo ontem, hoje e para sempre. De que assim como Ele foi no passado com seus fiéis, Ele o é para com os fiéis de hoje. É ser surdo às vozes que ecoam no mundo, aos conselhos de tolos especialmente, daqueles que nada têm a ver com a fé viva do Deus vivo. É desprezar as opiniões alheias e abastecer a alma com a opinião de Deus. É duvidar das dúvidas, desafiar medos, dar banana podre para os sentimentos idiotas do coração. É definir-se como aliado de Deus, definitivamente. É aplicar o conselho divino. Uma coisa faço, esquecendo-me das coisas que para trás ficam e avançando para as que diante de mim estão.

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1: No primeiro trimestre deste ano, o alojamento turístico da região registou a entrada de 520.700 hóspedes, que geraram cerca de 2,7 milhões de dormidas. O segmento da hotelaria concentrou 67% das dormidas, enquanto o alojamento local representou 30,9 pontos percentuais do total. No conjunto dos mercados externos, a região recebeu 407.700 hóspedes, responsáveis por mais de 2,2 milhões de dormidas, reforçando a forte procura internacional pelo destino. A região foi mesma que apresentou maior dependência dos mercados externos, seguindo-se o Algarve e a Grande Lisboa. Entre os cinco principais mercados estrangeiros e emissores, destacaram-se em número de dormidas os mercados alemão, britânico, polaco, francês e também o holandês.
2: No desporto de futebol, o Nacional garantiu a permanência na Primeira Liga ao vencer ontem na Chopana o Vitória do Guimarães no último jogo do campeonato. 2-0 foi o resultado final. Xuxo Ramírez marcou os dois golos que valeram os três pontos para os madeirenses. Os alvinegros fecharam a temporada no 14º lugar, com 34 pontos, a mesma classificação conseguida na época passada. Em 2026-2027, o Nacional vai participar pela 23ª vez no principal escalão do futebol português. No final do jogo, Tiago Margarida era um treinador satisfeito, sublinhando no flash interview da Sport TV que a equipa, por tudo o que fez ao longo do campeonato, merecia continuar na Primeira Liga.
3: A verdade é que durante a época fomos competentes. Lembro-me dos jogos fundamentalmente contra os grandes. Conseguimos dividi-los. Houve jogos que perdemos pelo mero detalhe e penso que esta equipa merecia muito permanecer na Primeira Liga pelo aquilo que apresentou ao longo da época. Procuramos sempre praticar um futebol positivo, um futebol que valorizasse a nossa Liga. A verdade é que ficou para o fim as decisões. Decisão essa que era uma final e os jogadores responderam de uma forma fantástica. Portanto, é um misto de sentimento de ver cumprido, porque foram 3 anos ao serviço deste clube, onde no primeiro ano conseguimos a subida contra todas as expectativas. No segundo, felizmente, acabamos com o sobe e desce do clube, e este terceiro ano é honestamente importante no que concerne àquilo que é a estabilidade do clube na Liga. Não queríamos deixar para o fim, obviamente, as decisões. A Liga este ano estava mais competitiva. A verdade é que conseguimos o objetivo, portanto, considero que seja um misto de alívio e de dever cumprido.
2: Quanto ao futuro, Margarido não confirma se fica ou sai. Tudo depende do que surgir nos próximos dias.
3: A minha preocupação, sinceramente, era fazer a manutenção e o meu espírito de missão era terminar hoje com o Nacional na Primeira Liga. Sinceramente, não tive tempo sequer para pensar, estávamos tão envolvidos nisto que nem sequer houve tempo para pensar no futuro. A verdade é que a partir de amanhã já vou falar com o meu agente e vamos ver o que é que temos eventualmente em carteira e decidir o melhor, obviamente.
2: Tiago Margarido vai decidir os próximos dias se continua ou sai do Nacional.
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1: No primeiro trimestre deste ano, o alojamento turístico da região registou a entrada de 520.700 hóspedes, que geraram cerca de 2,7 milhões de dormidas. O segmento da hotelaria concentrou 67% das dormidas, enquanto o alojamento local representou 30,9 pontos percentuais do total. No conjunto dos mercados externos, a região recebeu 407.700 hóspedes, responsáveis por mais de 2,2 milhões de dormidas, reforçando a forte procura internacional pelo destino. A região foi mesma que apresentou maior dependência dos mercados externos, seguindo-se o Algarve e a Grande Lisboa. Entre os cinco principais mercados estrangeiros e emissores, destacaram-se em número de dormidas os mercados alemão, britânico, polaco, francês e também o holandês.
2: No desporto, futebol, o Nacional garantiu a permanência na Primeira Liga ao vencer ontem na Choupana o Vitória do Guimarães no último jogo do campeonato. 2-0 foi o resultado final. Xuxo Ramírez marcou os dois golos que valeram os três pontos para os madeirenses. Os alvinegros fecharam a temporada no 14º lugar, com 34 pontos, a mesma classificação conseguida na época passada. Em 2026-2027, o Nacional vai participar pela 23ª vez no principal escalão do futebol português. No final do jogo, Tiago Margarida era um treinador satisfeito, sublinhando no flash interview da Sport TV que a equipa, por tudo o que fez ao longo do campeonato, merecia continuar na Primeira Liga.
3: A verdade é que durante a época fomos competentes. Lembro-me dos jogos fundamentalmente contra os grandes. Conseguimos dividi-los. Houve jogos que perdemos pelo mero detalhe e penso que esta equipa merecia muito permanecer na Primeira Liga pelo aquilo que apresentou ao longo da época. Procuramos sempre praticar um futebol positivo, um futebol que valorizasse a nossa Liga. A verdade é que ficou para o fim as decisões. Decisão essa que era uma final e os jogadores responderam de uma forma fantástica. Portanto, é um misto de sentimento de ver cumprido, porque foram 3 anos ao serviço deste clube, onde no primeiro ano conseguimos a subida contra todas as expectativas. No segundo, felizmente, acabamos com o sobe deste clube, e este terceiro ano é honestamente importante no que concerne àquilo que é a estabilidade do clube na Liga. Não queríamos deixar para o fim, obviamente, as decisões. A Liga este ano estava mais competitiva. A verdade é que conseguimos o objetivo, portanto considero que seja um misto de alívio e de dever cumprido.
2: Quanto ao futuro, Margarido não confirma se fica ou sai. Tudo depende do que surgir nos próximos dias.
3: A minha preocupação, sinceramente, era fazer a manutenção e o meu espírito de missão era terminar hoje com o Nacional na Primeira Liga. Sinceramente, não tive tempo sequer para pensar, estávamos tão envolvidos nisto que nem sequer houve tempo para pensar no futuro. A verdade é que a partir de amanhã já vou falar com o meu agente e vamos ver o que é que temos eventualmente em carteira e decidir o melhor, obviamente.
2: Tiago Margarido vai decidir nos próximos dias se continua ou sai do Nacional.
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1: Cordialíssimas saudações, votos renovados de uma excelente tarde. Olá, sejam todos muito bem-vindos a mais uma edição do nosso programa de Música Pedida. Esperamos que desde já estejam desfrutando de um bom almoço e, claro, acompanhados do calor da nossa companhia. Já sabem como acontece nestas nossas emissões de Música Pedida. Durante toda a tarde estaremos na sintonia das melhores rádios. Desde os estúdios da Rádio Festival em 98.4 FM, em simultâneo com a Rádio Sol em 103.7 FM, Rádio Zarco em 89.6 FM e também em simultâneo com a Rádio Palmeira em 96.1 FM. Com certeza que esta tarde vai ser uma tarde verdadeiramente especial, com momentos inesquecíveis e ao lado de quem mais apreciam. Com certeza que vamos juntinhos fazer desta tarde uma tarde cheia de muita boa música, boas energias e, sem dúvida, grandes celebrações. Já sabem, é um prazer ter a vossa companhia e hoje estamos prontinhos para trazer muita boa música, muito divertimento e bons momentos para animar a vossa tarde. Queríamos também, uma vez mais, cumprimentar a todos os nossos imigrantes espalhados pelo mundo. É sempre um prazer saber que estão todos desse lado a nos fazer companhia. Já sabem, preparem-se para uma tarde recheada de sucessos, pedidos especiais e, claro, as vossas músicas favoritas. Já sabem que também a partir das 14 horas vamos estar ao vivo e a cores nas nossas redes sociais, através do nosso Facebook com o nosso habitual Video Live. Vamos juntinhos, lado a lado, eu e você até bem pertinho às 17 horas, com muita alegria, muita energia e também com muita vontade de fazer você feliz. Uma boa tarde a todos vocês, desde já muito obrigado por estar desse lado. Não vai se arrepender, vai ser com certeza 4 horinhas de muita alegria. Queremos agradecer uma vez mais por estar desse lado. Esperamos que tenham uma excelente tarde na nossa companhia. Um bem-aja a todos vocês. Muito boa tarde a toda a nossa Ilha da Madeira, Porto Santo, Açores, Portugal Continental. E um grande, grande abraço deste que vos fala, Júlio Pereira, para todos os nossos imigrantes. Uma vez mais, sejam todos bem-vindos e vamos iniciar o nosso programa de Música Pedida.
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1: E hoje vamos iniciar este programa de Música Pedida dançando ao som do novo single do João Quintino, Estás-me a Dar Baile. Continuações de uma excelente tarde na nossa companhia. Divirtam-se e tenham um excelente fim de semana.

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4: Pois bem, nesta tarde de domingo, temos vários amigos ouvintes que estão a celebrar o seu aniversário neste domingo. E por isso mesmo, vamos cantar os parabéns para o nosso primeiro aniversariante desta tarde de domingo.

David Martim Ferreira Nunes, uma grande salva de palmas. Ele que neste domingo está a celebrar os seus 10 aninhos. Ele que reside no bairro da Torre, bloco 7, segundo andar direito. Ele que ao longo desta tarde irá receber muita música e também muitos parabéns de todos os seus amigos e também de todos os seus familiares. Mas também temos aqui uma amiga ouvinte que hoje está em festa.

Silvia Fernandes, uma estrondosa salva de palmas. Ela que também hoje está em festa, está a celebrar com muita alegria, muita felicidade, rodeada de todos os seus amigos e familiares do seu aniversário. E também ao longo desta tarde de domingo irá receber muitos parabéns e também muita música. Mas também ao longo desta tarde temos um amigo ouvinte que celebrou o seu aniversário no passado dia 13 de maio e hoje está a celebrar a sua grande festa. E vamos cantar o

José Manuel Fernandes Rodrigues, uma estrondosa salva de palmas. Ele que no passado dia 13 de maio celebrou o seu aniversário e hoje está a realizar a sua grande festa para este dia tão especial na sua vida. Ele que reside no Complexo Habitacional São Gonçalo, Bloco 5, primeiro esquerdo, e ao longo desta tarde também irá receber muita música e também muitos parabéns. Mas também temos aqui uma jovem a celebrar também o seu aniversário e vamos cantar os parabéns.

A nossa jovem Germana Jardim, uma grande salva de palmas. Ela que hoje está a celebrar os seus 84 anos. Ela que é muito jovem ainda. Ela que reside na Vareira do Erredal, em Santa Cruz. E também ao longo deste domingo irá receber muitos parabéns, muitas palmas, muita música para alegrar este seu dia tão especial. E por isso mesmo, da nossa parte também, um grande beijinho à Germana Jardim. Mas também temos aqui mais um ouvinte a celebrar o seu aniversário no Porto da Cruz. E por isso mesmo, voltamos a cantar novamente os parabéns.

Márcio Mendonça, uma fantástica, uma estrondosa salva de palmas. Ele que hoje está a festejar mais uma primavera. Ele que reside nas casas próximas, no Porto da Cruz. Ao longo desta tarde também irá receber muitos parabéns, muita música por parte de seus familiares que lhe amam muito e por isso mesmo não quiseram deixar passar em branco esta data tão especial na sua vida. Mas ainda temos nesta tarde de domingo uma grande surpresa. Por isso mesmo, voltamos a cantar os parabéns.

senhora Hermínia de Jesus Gonçalves, uma grande salva de palmas. Ela que no passado dia 15 celebrou as suas 89 primaveras no sítio das Romeiras e ao longo desta tarde irá receber muita música por parte de seus filhos, seus genros, noras, dos seus netinhos e também de seus bisnetos. É verdade, uma grande surpresa no sítio das Romeiras para a senhora Hermínia de Jesus Gonçalves. E para todos estes nossos aniversariantes, vamos convidar o Zé Amaro para cantar este feliz aniversário a todos os nossos amigos e amigas ouvintes que hoje estão em festa a celebrar o seu aniversário.

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6: Estamos na grande festa de aniversário do pequenino David Martim Ferreira Nunes, que hoje está a celebrar os seus 10 aninhos. Ele reside no bairro da Torre, bloco 7, segundo andar à direita, e está a celebrar com muita alegria o seu aniversário. E está também a receber muita música por parte da sua mãezinha Maria José Nunes, do seu pai José Marcelino Nunes, dos seus irmãos Afonso e Santiago, dos seus padrinhos, das suas tias, tios e primos, e também com um grande, grande beijinho, um grande abraço da sua avó Floripes e um grupo de pessoas muito amigas do David Martim. Todos a enviar os parabéns com muito amor, muito carinho ao David, e que tenha muito sucesso pela vida fora, com muita felicidade e também com muita alegria. Quem também está a celebrar o seu aniversário neste domingo é a nossa amiga Silvia Fernandes. Grande surpresa, é verdade. A amiga que está muito feliz, rodeada de todos os seus amigos e de todos os seus familiares. Está nesta tarde a receber a música e os parabéns por parte de seu esposo, que ama muito, o Sr. Agostinho Fernando, também seus filhos.

Enia, Wilm, Jeremy e Genro e Nora Joana, sua neta Elia e Carla e restante família presente e ausente. Todos a enviar um grande beijinho à Silvia Fernandes e que, sem dúvida, este dia seja um dia para recordar por muitos e longos anos com muita alegria. Quem também está com muita alegria é o nosso amigo José Manuel Fernandes Rodrigues, residente ao Complexo Habitacional São Gonçalo, Bloco 5, primeiro esquerdo. Ele que celebrou o seu aniversário no passado dia 13 de maio, mas hoje está a celebrar, a festejar com muita alegria o seu aniversário. E está também a receber nesta tarde de domingo a música com muito amor e carinho por parte da sua esposa Maria José, sua filha Celsa, seu genro David e suas netinhas, a Valentina e a Anastácia. A todos enviar um grande abraço ao Sr. José Manuel Fernandes Rodrigues com votos de um feliz aniversário. Estamos também na vereda do Arredal, em Santa Cruz, a nossa jovem Germana Jardim a celebrar os seus 84 aninhos. É verdade, muito jovem, com muita alegria e com muita energia. Continua nesta tarde de domingo a receber os parabéns dos seus filhos, filhas, genros, noras, netos, netas e bisnetos, presentes e ausentes. Todos com muito carinho a enviar um grande beijinho com muita ternura à senhora Germana Jardim, com votos de um dia muito, muito feliz. Quem também está a ter um dia muito, muito feliz é o Márcio Mendonça, que está a celebrar mais uma primavera nas casas próximas Porto da Cruz e está também a receber os parabéns e a música por parte da sua sogra Luzia e sogro Martinho e também por parte da sua esposa Albertina, filha Érica, filho Rafael e também por parte de seu pai, o Sr. Manuel e sua mãe Sra. Isabel e também por parte da sua irmã Anita e Rita. Todos a enviar um grande abraço ao Márcio Mendonça e que este dia, sem dúvida, seja um dia jamais esquecido. E agora vamos até ao sítio das Romeiras. Grande surpresa para a senhora Hermínia de Jesus Gonçalves, que também celebrou o seu aniversário no passado dia 15 e hoje está a festejá-lo com muita alegria. A senhora Hermínia de Jesus, que celebrou 89 aninhos. É verdade, muito jovem também, com muita energia, muita garra e muita alegria. Continua a receber a música nesta tarde de domingo por parte de seus 6 filhos, genros, noras, também os seus 14 netos e 14 bisnetos, todos juntinhos a enviar um grande, grande beijinho à senhora Hermínia de Jesus, cheio de ternura e muito amor, e que, sem dúvida, a senhora Hermínia festeje este dia por muitos e longos anos. E por isso mesmo, para animar esta tarde musical de domingo, recebe por parte de todos estes seus familiares este tema musical.

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3: Mais música chega até o bairro da Torre, Bloco 7, segundo andar, à direita. O nosso menino David Martim Ferreira Nunes, que neste domingo está a celebrar os seus 10 aninhos. Muita alegria, muita festa e também muita música. Música por parte da sua mãezinha, Maria José Nunes, também de seu paizinho, José Marcelino Nunes, também os parabéns e a música por parte dos seus irmãos, Afonso e Santiago, dos seus padrinhos, das suas tias, tios e primos. E também, com um grande beijinho, votos de um feliz aniversário por parte da sua avó Floripes e um grupinho de pessoas amigas que tanto amam o David Martim e desejam que ele tenha um dia muito, muito feliz, um dia cheio de coisas boas e também um dia cheio de muita alegria. Quem também está a celebrar o seu aniversário neste domingo é a nossa amiga Silvia Fernandes. Grande surpresa, é verdade. A amiga que está muito feliz, rodeada de todos os seus amigos e de todos os seus familiares. Está nesta tarde a receber a música e os parabéns por parte de seu esposo, que ama muito, o Sr. Agostinho Fernando, também seus filhos, Enia, Wilm, Jeremy e Genro e Nora Joana, sua neta Elia e Carla e restante família presente e ausente. Todos a enviar um grande beijinho a Silvio Fernandes e que, sem dúvida, este dia seja um dia para recordar por muitos e longos anos com muita alegria. Quem também está com muita alegria é o nosso amigo José Manuel Fernandes Rodrigues, residente ao Complexo Habitacional São Gonçalo, Bloco 5, primeiro esquerdo. Ele que celebrou o seu aniversário no passado dia 13 de maio, mas hoje está a celebrar, a festejar com muita alegria o seu aniversário. E está também a receber nesta tarde de domingo a música com muito amor e carinho por parte da sua esposa Maria José, sua filha Celsa, seu genro David e suas netinhas, a Valentina e a Anastácia. A todos enviar um grande abraço ao Sr. José Manuel Fernandes Rodrigues com votos de um feliz aniversário. Estamos também na vereda do Arredal, em Santa Cruz, a nossa jovem Germana Jardim a celebrar os seus 84 aninhos. É verdade, muito jovem, com muita alegria e com muita energia. Continua nesta tarde de domingo a receber os parabéns dos seus filhos, filhas, genros, noras, netos, netas e bisnetos, presentes e ausentes. Todos com muito carinho a enviar um grande beijinho com muita ternura à senhora Germana Jardim, com votos de um dia muito, muito feliz. Quem também está a ter um dia muito, muito feliz é o Márcio Mendonça, que está a celebrar mais uma primavera nas casas próximas Porto da Cruz. E está também a receber os parabéns e a música por parte da sua sogra Luzia e sogro Martinho e também por parte da sua esposa Albertina, filha Érica, filho Rafael e também por parte de seu pai, o Sr. Manuel e sua mãe, Sra. Isabel, e também por parte da sua irmã Anita e Rita. Todos enviar um grande abraço ao Márcio Mendonça e que este dia, sem dúvida, seja um dia jamais esquecido. E agora vamos até ao sítio das Romeiras. Grande surpresa para a senhora Hermínia de Jesus Gonçalves, que também celebrou o seu aniversário no passado dia 15 e hoje está a festejá-lo com muita alegria. A senhora Hermínia de Jesus, que celebrou 89 aninhos. É verdade, muito jovem também, com muita energia, muita garra e muita alegria. Continua a receber a música nesta tarde de domingo por parte de seus 6 filhos, genros, noras, também os seus 14 netos e 14 bisnetos, todos juntinhos a enviar um grande, grande beijinho à senhora Hermínia de Jesus, cheio de ternura e muito amor, e que, sem dúvida, a senhora Hermínia festeje este dia por muitos e longos anos. E por isso mesmo, para animar esta tarde musical de domingo, recebe por parte de todos estes seus familiares este tema musical.

Voltamos até o bairro da Torre, bloco 7, segundo andar, à direita. Grande festa de aniversário do pequenino David Martim Ferreira Nunes, que neste domingo está a celebrar com muita alegria os seus 10 aninhos. Continua a receber os parabéns de todos os seus amigos e também de todos os seus familiares que não quiseram deixar passar em branco esta data tão especial na sua vida. E continua nesta tarde de domingo a receber a música com muito amor e carinho por parte da sua mãe, Maria José Nunes, do seu pai José Marcelino Nunes e também por parte dos seus irmãos Afonso e Santiago, dos seus padrinhos, das suas tias, tios e primos e também com muito amor e carinho por parte da sua avó Floripes e um grupinho de pessoas amigas que não se esqueceram do seu aniversário. Todos enviar um grande abraço ao David Martim com votos de um feliz aniversário. Quem também está a celebrar o seu aniversário neste domingo é a nossa amiga Silvia Fernandes, grande surpresa, é verdade. A amiga que está muito feliz, rodeada de todos os seus amigos e de todos os seus familiares. Está nesta tarde a receber a música e os parabéns por parte de seu esposo, que ama muito, o Sr. Agostinho Fernando, também seus filhos, Enia, Will, Jeremy e Genro e Nora Joana, sua neta Elia e Carla e restante família presente e ausente. Todos a enviar um grande beijinho à Silvia Fernandes e que, sem dúvida, este dia seja um dia para recordar por muitos e longos anos com muita alegria. Quem também está com muita alegria é o nosso amigo José Manuel Fernandes Rodrigues, residente ao Complexo Habitacional São Gonçalo, Bloco 5, primeiro esquerdo. Ele que celebrou o seu aniversário no passado dia 13 de maio, mas hoje está a celebrar, a festejar com muita alegria o seu aniversário. E está também a receber nesta tarde de domingo a música com muito amor e carinho por parte da sua esposa Maria José, sua filha Celsa, seu genro David e suas netinhas, a Valentina e a Anastácia. A todos enviar um grande abraço ao Sr. José Manuel Fernandes Rodrigues com votos de um feliz aniversário. Estamos também na vereda do Arredal, em Santa Cruz, a nossa jovem Germana Jardim a celebrar os seus 84 aninhos. É verdade, muito jovem, com muita alegria e com muita energia. Continua nesta tarde de domingo a receber os parabéns dos seus filhos, filhas, genros, noras, netos, netas e bisnetos, presentes e ausentes. Todos com muito carinho a enviar um grande beijinho com muita ternura à senhora Germana Jardim, com votos de um dia muito, muito feliz. Quem também está a ter um dia muito, muito feliz é o Márcio Mendonça, que está a celebrar mais uma primavera nas casas próximas Porto da Cruz e está também a receber os parabéns e a música por parte da sua sogra Luzia e sogro Martinho e também por parte da sua esposa Albertina, filha Érica, filho Rafael e também por parte de seu pai, o Sr. Manuel e sua mãe Sra. Isabel e também por parte da sua irmã Anita e Rita. Todos enviar um grande abraço ao Márcio Mendonça e que este dia, sem dúvida, seja um dia jamais esquecido. E agora vamos até ao sítio das Romeiras. Grande surpresa para a senhora Hermínia de Jesus Gonçalves, que também celebrou o seu aniversário no passado dia 15 e hoje está a festejá-lo com muita alegria. A senhora Hermínia de Jesus, que celebrou 89 aninhos. É verdade, muito jovem também, com muita energia, muita garra e muita alegria. Continua a receber a música nesta tarde de domingo por parte de seus 6 filhos, genros, noras, também os seus 14 netos e 14 bisnetos, todos juntinhos a enviar um grande, grande beijinho à senhora Hermínia de Jesus, cheio de ternura e muito amor e que, sem dúvida, a senhora Hermínia festeje este dia por muitos e longos anos. E por isso mesmo, para animar esta tarde musical de domingo, recebe por parte de todos estes seus familiares este tema musical.

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6: Estamos na grande festa de aniversário do pequenino David Martim Ferreira Nunes, que hoje está a celebrar os seus 10 aninhos. Ele reside no bairro da Torre, bloco 7, segundo andar à direita, e está a celebrar com muita alegria o seu aniversário. E está também a receber muita música por parte da sua mãezinha Maria José Nunes, do seu pai José Marcelino Nunes, dos seus irmãos Afonso e Santiago, dos seus padrinhos, das suas tias, tios e primos, e também com um grande, grande beijinho, um grande abraço da sua avó Floripes e um grupo de pessoas muito amigas do David Martim. Todos a enviar os parabéns com muito amor, muito carinho ao David, e que tenha muito sucesso pela vida fora, com muita felicidade e também com muita alegria. Quem também está a celebrar o seu aniversário neste domingo é a nossa amiga Silvia Fernandes. Grande surpresa, é verdade. A amiga que está muito feliz, rodeada de todos os seus amigos e de todos os seus familiares. Está nesta tarde a receber a música e os parabéns por parte de seu esposo, que a ama muito, o Sr. Agostinho Fernando. Também seus filhos, Enia, Wilm, Jeremy e Genro e Nora Joana. Sua neta Elia, Maria e Carla e restante família presente e ausente, todos a enviar um grande beijinho à Silvia Fernandes e que, sem dúvida, este dia seja um dia para recordar por muitos e longos anos com muita alegria. Quem também está com muita alegria é o nosso amigo José Manuel Fernandes Rodrigues, residente ao Complexo Habitacional São Gonçalo, Bloco 5, primeiro esquerdo. Ele que celebrou o seu aniversário no passado dia 13 de maio, mas hoje está a celebrar, a festejar com muita alegria o seu aniversário. E está também a receber nesta tarde de domingo a música com muito amor e carinho por parte da sua esposa Maria José, sua filha Celsa, seu genro David e suas netinhas, a Valentina e a Anastácia. A todos enviar um grande abraço ao Sr. José Manuel Fernandes Rodrigues com votos de um feliz aniversário. Estamos também na vereda do Arredal, em Santa Cruz, a nossa jovem Germana Jardim a celebrar os seus 84 aninhos. É verdade, muito jovem, com muita alegria e com muita energia. Continua nesta tarde de domingo a receber os parabéns dos seus filhos, filhas, genros, noras, netos, netas e bisnetos, presentes e ausentes. Todos com muito carinho a enviar um grande beijinho com muita ternura à senhora Germana Jardim, com votos de um dia muito, muito feliz. Quem também está a ter um dia muito, muito feliz é o Márcio Mendonça, que está a celebrar mais uma primavera nas casas próximas Porto da Cruz e está também a receber os parabéns e a música por parte da sua sogra Luzia e sogro Martinho e também por parte da sua esposa Albertina, filha Érica, filho Rafael e também por parte de seu pai, o Sr. Manuel e sua mãe Sra. Isabel e também por parte da sua irmã Anita e Rita. Todos enviar um grande abraço ao Márcio Mendonça e que este dia, sem dúvida, seja um dia jamais esquecido. E agora vamos até ao sítio das Romeiras. Grande surpresa para a senhora Hermínia de Jesus Gonçalves, que também celebrou o seu aniversário no passado dia 15 e hoje está a festejá-lo com muita alegria. A senhora Hermínia de Jesus, que celebrou 89 aninhos. É verdade, muito jovem também, com muita energia, muita garra e muita alegria. Continua a receber a música nesta tarde de domingo por parte de seus 6 filhos, genros, noras, também os seus 14 netos e 14 bisnetos, todos juntinhos a enviar um grande, grande beijinho à senhora Hermínia de Jesus, cheio de ternura e muito amor, e que, sem dúvida, a senhora Hermínia festeje este dia por muitos e longos anos. E por isso mesmo, para animar esta tarde musical de domingo, recebe por parte de todos estes seus familiares este tema musical. Fui.

Mais música chega até o bairro da Torre, Bloco 7, segundo andar, à direita. O nosso menino David Martim Ferreira Nunes, que neste domingo está a celebrar os seus 10 aninhos. Muita alegria, muita festa e também muita música. Música por parte da sua mãezinha, Maria Nunes, também de seu paizinho, José Marcelino Nunes, também os parabéns e a música por parte dos seus irmãos, Afonso e Santiago, dos seus padrinhos, das suas tias, tios e primos, e também com um grande beijinho, votos de um feliz aniversário por parte da sua avó Floripes e um grupinho de pessoas amigas que tanto amam o David Martim e desejam que ele tenha um dia muito, muito feliz, um dia cheio de coisas boas e também um dia cheio de muita alegria. Quem também está a celebrar o seu aniversário neste domingo é a nossa amiga Silvia Fernandes, grande surpresa, é verdade, a amiga que está muito feliz, rodeada de todos os seus amigos e de todos os seus familiares. Está nesta tarde a receber a música e os parabéns por parte de seu esposo, que ama muito, o Sr. Agostinho Fernando, também seus filhos, Enia, Wilm, Jeremy e Genro e Nora Joana, sua neta Elia e Carla e restante família presente e ausente. Todos a enviar um grande beijinho à Silvia Fernandes e que, sem dúvida, este dia seja um dia para recordar por muitos e longos anos com muita alegria. Quem também está com muita alegria é o nosso amigo José Manuel Fernandes Rodrigues, residente ao Complexo Habitacional São Gonçalo, Bloco 5, primeiro esquerdo. Ele que celebrou o seu aniversário no passado dia 13 de maio, mas hoje está a celebrar, a festejar com muita alegria o seu aniversário. E está também a receber nesta tarde de domingo a música com muito amor e carinho por parte da sua esposa Maria José, sua filha Celsa, seu genro David e suas netinhas, a Valentina e a Anastácia. A todos enviar um grande abraço ao Sr. José Manuel Fernandes Rodrigues com votos de um feliz aniversário. Estamos também na vereda do Redal, em Santa Cruz, a nossa jovem Germana Jardim a celebrar os seus 84 aninhos. É verdade, muito jovem, com muita alegria e com muita energia. Continua nesta tarde de domingo a receber os parabéns dos seus filhos, filhas, genros, noras, netos, netas e bisnetos, presentes e ausentes. Todos com muito carinho a enviar um grande beijinho com muita ternura à senhora Germana Jardim, com votos de um dia muito, muito feliz. Quem também está a ter um dia muito, muito feliz é o Márcio Mendonça, que está a celebrar mais uma primavera nas casas próximas Porto da Cruz. E está também a receber os parabéns e a música por parte da sua sogra Luzia e sogro Martinho e também por parte da sua esposa Albertina, filha Érica, filho Rafael e também por parte de seu pai, o Sr. Manuel e sua mãe Sra. Isabel e também por parte da sua irmã Anita e Rita. Todos enviar um grande abraço ao Márcio Mendonça e que este dia, sem dúvida, seja um dia jamais esquecido. E agora vamos até ao sítio das Romeiras. Grande surpresa para a senhora Hermínia de Jesus Gonçalves, que também celebrou o seu aniversário no passado dia 15 e hoje está a festejá-lo com muita alegria. A senhora Hermínia de Jesus, que celebrou 89 aninhos. É verdade, muito jovem também, com muita energia, muita garra e muita alegria. Continua a receber a música nesta tarde de domingo por parte de seus 6 filhos, genros, noras, também os seus 14 netos e 14 bisnetos, todos juntinhos a enviar um grande, grande beijinho à senhora Hermínia de Jesus, cheio de ternura e muito amor, e que, sem dúvida, a senhora Hermínia festeje este dia por muitos e longos anos. E por isso mesmo, para animar esta tarde musical de domingo, recebe por parte de todos estes seus familiares este tema musical. Passos.

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3: Voltamos até o bairro da Torre, bloco 7, segundo andar, à direita. Grande festa de aniversário do pequenino David Martim Ferreira Nunes, que neste domingo está a celebrar com muita alegria os seus 10 aninhos. Continua a receber os parabéns de todos os seus amigos e também de todos os seus familiares que não quiseram deixar passar em branco esta data tão especial na sua vida. E continua nesta tarde de domingo a receber a música com muito amor e carinho por parte da sua mãe, Maria José Nunes, do seu pai, José Marcelino Nunes, e também por parte dos seus irmãos, Afonso e Santiago, dos seus padrinhos, das suas tias, tios e primos, e também com muito amor e carinho por parte da sua avó Floripes e um grupinho de pessoas amigas que não se esqueceram do seu aniversário. Todos enviar um grande abraço ao David Martim com votos de um feliz aniversário. Quem também está a celebrar o seu aniversário neste domingo é a nossa amiga Silvia Fernandes. Grande surpresa, é verdade. A amiga que está muito feliz, rodeada de todos os seus amigos e de todos os seus familiares. Está nesta tarde a receber a música e os parabéns por parte de seu esposo, o que ama muito, o Sr. Agostinho Fernando, também seus filhos, Enia, Wilm, Jeremy e Genro e Nora Joana, sua neta Elia e Carla e restante família presente e ausente. Todos a enviar um grande beijinho a Silvio Fernandes e que, sem dúvida, este dia seja um dia para recordar por muitos e longos anos com muita alegria. Quem também está com muita alegria é o nosso amigo José Manuel Fernandes Rodrigues, residente ao Complexo Habitacional São Gonçalo, Bloco 5, primeiro esquerdo. Ele que celebrou o seu aniversário no passado dia 13 de maio, mas hoje está a celebrar, a festejar com muita alegria o seu aniversário. E está também a receber nesta tarde de domingo a música com muito amor e carinho por parte da sua esposa Maria José, sua filha Celsa, seu genro David e suas netinhas, a Valentina e a Anastácia. A todos enviar um grande abraço ao Sr. José Manuel Fernandes Rodrigues com votos de um feliz aniversário. Estamos também na vereda do Arredal, em Santa Cruz, a nossa jovem Germana Jardim a celebrar os seus 84 aninhos. É verdade, muito jovem, com muita alegria e com muita energia. Continua nesta tarde de domingo a receber os parabéns dos seus filhos, filhas, genros, noras, netos, netas e bisnetos, presentes e ausentes. Todos com muito carinho a enviar um grande beijinho com muita ternura à senhora Germana Jardim, com votos de um dia muito, muito feliz. Quem também está a ter um dia muito, muito feliz é o Márcio Mendonça, que está a celebrar mais uma primavera nas casas próximas Porto da Cruz. E está também a receber os parabéns e a música por parte da sua sogra Luzia e sogro Martinho e também por parte da sua esposa Albertina, filha Érica, filho Rafael e também por parte de seu pai, o Sr. Manuel e sua mãe Sra. Isabel e também por parte da sua irmã Anita e Rita. Todos enviar um grande abraço ao Márcio Mendonça e que este dia, sem dúvida, seja um dia jamais esquecido. E agora vamos até ao sítio das Romeiras. Grande surpresa para a senhora Hermínia de Jesus Gonçalves, que também celebrou o seu aniversário no passado dia 15 e hoje está a festejá-lo com muita alegria. A senhora Hermínia de Jesus, que celebrou 89 aninhos. É verdade, muito jovem também, com muita energia, muita garra e muita alegria. Continua a receber a música nesta tarde de domingo por parte de seus 6 filhos, genros, noras, também os seus 14 netos e 14 bisnetos, todos juntinhos a enviar um grande, grande beijinho à senhora Hermínia de Jesus, cheio de ternura e muito amor, e que, sem dúvida, a senhora Hermínia festeje este dia por muitos e longos anos. E por isso mesmo, para animar esta tarde musical de domingo, recebe por parte de todos estes seus familiares este tema musical.

Estamos na grande festa de aniversário do pequenino David Martim Ferreira Nunes, que hoje está a celebrar os seus 10 aninhos. Ele reside no bairro da Torre, bloco 7, segundo andar à direita, e está a celebrar com muita alegria o seu aniversário. E está também a receber muita música por parte da sua mãezinha Maria José Nunes, do seu pai José Martim,

Neste domingo é a nossa amiga Silvia Fernandes, grande surpresa, é verdade. A amiga que está muito feliz, rodeada de todos os seus amigos e de todos os seus familiares. Está nesta tarde a receber a música e os parabéns por parte de seu esposo, que a ama muito, o Sr. Agostinho Fernando, também seus filhos, Enia, Wilm, Jeremy e Genro e Nora Joana, sua neta Elia e Carla e restante família presente e ausente, todos a enviar um grande beijinho à Silvia Fernandes e que, sem dúvida, este dia seja um dia para recordar por muitos e longos anos com muita alegria. Quem também está com muita alegria é o nosso amigo José Manuel Fernandes Rodrigues, residente ao Complexo Habitacional São Gonçalo, Bloco 5, primeiro esquerdo. Ele que celebrou o seu aniversário no passado dia 13 de maio, mas hoje está a celebrar, a festejar com muita alegria o seu aniversário. E está também a receber nesta tarde de domingo a música com muito amor e carinho por parte da sua esposa Maria José, sua filha Celsa, seu genro David e suas netinhas, a Valentina e a Anastácia. A todos enviar um grande abraço ao Sr. José Manuel Fernandes Rodrigues com votos de um feliz aniversário. Estamos também na vereda do Arredal, em Santa Cruz, a nossa jovem Germana Jardim a celebrar os seus 84 aninhos. É verdade, muito jovem, com muita alegria e com muita energia. Continua nesta tarde de domingo a receber os parabéns dos seus filhos, filhas, genros, noras, netos, netas e bisnetos, presentes e ausentes. Todos com muito carinho a enviar um grande beijinho com muita ternura à senhora Germana Jardim, com votos de um dia muito, muito feliz. Quem também está a ter um dia muito, muito feliz é o Márcio Mendonça, que está a celebrar mais uma primavera nas casas próximas Porto da Cruz. E está também a receber os parabéns e a música por parte da sua sogra Luzi, sogro Martinho e também por parte da sua esposa Albertina, filha Érica, filho Rafael e também por parte de seu pai, o Sr. Manuel e sua mãe, Sra. Isabel e também por parte da sua irmã Anita e Rita. Todos a enviar um grande abraço ao Márcio Mendonça e que este dia, sem dúvida, seja um dia jamais esquecido. E agora vamos até ao sítio das Romeiras. Grande surpresa para a senhora Hermínia de Jesus Gonçalves, que também celebrou o seu aniversário no passado dia 15 e hoje está a festejá-lo com muita alegria. A senhora Hermínia de Jesus, que celebrou 89 aninhos. É verdade, muito jovem também, com muita energia, muita garra e muita alegria. Continua a receber a música nesta tarde de domingo por parte de seus 6 filhos, genros, noras, também os seus 14 netos e 14 bisnetos, todos juntinhos a enviar um grande, grande beijinho à senhora Hermínia de Jesus, cheio de ternura e muito amor, e que, sem dúvida, a senhora Hermínia festeje este dia por muitos e longos anos. E por isso mesmo, para animar esta tarde musical de domingo, recebe por parte de todos estes seus familiares este tema musical.

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4: Mais música chega até o bairro da Torre, Bloco 7, segundo andar, à direita. O nosso menino David Martim Ferreira Nunes, que neste domingo está a celebrar os seus 10 aninhos. Muita alegria, muita festa e também muita música. Música por parte da sua mãezinha, Maria José Nunes, também de seu paizinho, José Marcelino Nunes, também os parabéns e a música por parte dos seus irmãos, Afonso e Santiago, dos seus padrinhos, das suas tias, tios e primos. E também, com um grande beijinho, votos de um feliz aniversário por parte da sua avó Floripes e um grupinho de pessoas amigas que tanto amam o David Martim e desejam que ele tenha um dia muito, muito feliz, um dia cheio de coisas boas e também um dia cheio de muita alegria. Quem também está a celebrar o seu aniversário neste domingo é a nossa amiga Silvia Fernandes. Grande surpresa, é verdade. A amiga que está muito feliz, rodeada de todos os seus amigos e de todos os seus familiares. Está nesta tarde a receber a música e os parabéns por parte de seu esposo, que ama muito, o Sr. Agostinho Fernando, também seus filhos, Enia, Wilm, Jeremy e Genro e Nora Joana, sua neta Elia e Carla e restante família presente e ausente. Todos a enviar um grande beijinho à Silvia Fernandes e que, sem dúvida, este dia seja um dia para recordar por muitos e longos anos com muita alegria. Quem também está com muita alegria é o nosso amigo José Manuel Fernandes Rodrigues, residente ao Complexo Habitacional São Gonçalo, Bloco 5, primeiro esquerdo. Ele que celebrou o seu aniversário no passado dia 13 de maio, mas hoje está a celebrar, a festejar com muita alegria o seu aniversário. E está também a receber nesta tarde de domingo a música com muito amor e carinho por parte da sua esposa Maria José, sua filha Celsa, seu genro David e suas netinhas, a Valentina e a Anastácia. A todos enviar um grande abraço ao Sr. José Manuel Fernandes Rodrigues com votos de um feliz aniversário. Estamos também na vereda do Arredal, em Santa Cruz, a nossa jovem Germana Jardim a celebrar os seus 84 aninhos. É verdade, muito jovem, com muita alegria e com muita energia. Continua nesta tarde de domingo a receber os parabéns dos seus filhos, filhas, genros, noras, netos, netas e bisnetos, presentes e ausentes. Todos com muito carinho a enviar um grande beijinho com muita ternura à senhora Germana Jardim, com votos de um dia muito, muito feliz. Quem também está a ter um dia muito, muito feliz é o Márcio Mendonça, que está a celebrar mais uma primavera nas casas próximas Porto da Cruz. E está também a receber os parabéns e a música por parte da sua sogra Luzia e sogro Martinho e também por parte da sua esposa Albertina, filha Érica, filho Rafael e também por parte de seu pai, o Sr. Manuel e sua mãe, Sra. Isabel, e também por parte da sua irmã Anita e Rita. Todos enviar um grande abraço ao Márcio Mendonça e que este dia, sem dúvida, seja um dia jamais esquecido. E agora vamos até ao sítio das Romeiras. Grande surpresa para a senhora Hermínia de Jesus Gonçalves, que também celebrou o seu aniversário no passado dia 15 e hoje está a festejá-lo com muita alegria. A senhora Hermínia de Jesus, que celebrou 89 aninhos. É verdade, muito jovem também, com muita energia, muita garra e muita alegria. Continua a receber a música nesta tarde de domingo por parte de seus 6 filhos, genros, noras, também os seus 14 netos e 14 bisnetos, todos juntinhos a enviar um grande, grande beijinho à senhora Hermínia de Jesus, cheio de ternura e muito amor, e que, sem dúvida, a senhora Hermínia festeje este dia por muitos e longos anos. E por isso mesmo, para animar esta tarde musical de domingo, recebe por parte de todos estes seus familiares este tema musical.

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3: Estamos na grande festa de aniversário do pequenino David Martim Ferreira Nunes, que hoje está a celebrar os seus 10 aninhos. Ele reside no bairro da Torre, bloco 7, segundo andar, à direita, e está a celebrar com muita alegria o seu aniversário. E está também a receber muita música por parte da sua mãezinha Maria José Nunes, do seu pai José Marcelino Nunes, dos seus irmãos Afonso e Santiago, dos seus padrinhos, das suas tias, tios e primos, e também com um grande, grande beijinho, um grande abraço da sua avó Floripes e um grupo de pessoas muito amigas do David Martim. Todos a enviar os parabéns com muito amor, muito carinho ao David e que tenha muito sucesso pela vida fora, com muita felicidade e também com muita alegria. Quem também está a celebrar o seu aniversário neste domingo é a nossa amiga Silvia Fernandes, grande surpresa, é verdade, a amiga que está muito feliz, rodeada de todos os seus amigos e de todos os seus familiares. Está nesta tarde a receber a música e os parabéns por parte de seu esposo, que a ama muito, o Sr. Agostinho Fernando, também seus filhos, Enia, Will, Jeremy e Genro e Nora Joana, sua neta Elia e Carla e restante família presente e ausente. Todos a enviar um grande beijinho à Silvia Fernandes e que, sem dúvida, este dia seja um dia para recordar por muitos e longos anos com muita alegria. Quem também está com muita alegria é o nosso amigo José Manuel Fernandes Rodrigues, residente ao Complexo Habitacional São Gonçalo, bloco 5, primeiro esquerdo. Ele que celebrou o seu aniversário no passado dia 13 de maio, mas hoje está a celebrar, a festejar com muita alegria o seu aniversário. E está também a receber nesta tarde de domingo a música com muito amor e carinho por parte da sua esposa Maria José, sua filha Celsa, seu genro David e suas netinhas, a Valentina e a Anastácia. A todos enviar um grande abraço ao Sr. José Manuel Fernandes Rodrigues com votos de um feliz aniversário. Estamos também na vereda do Arredal, em Santa Cruz, a nossa jovem Germana Jardim a celebrar os seus 84 aninhos. É verdade, muito jovem, com muita alegria e com muita energia. Continua nesta tarde de domingo a receber os parabéns dos seus filhos, filhas, genros, noras, netos, netas e bisnetos, presentes e ausentes. Todos com muito carinho a enviar um grande beijinho com muita ternura à senhora Germana Jardim, com votos de um dia muito, muito feliz. Quem também está a ter um dia muito, muito feliz é o Márcio Mendonça, que está a celebrar mais uma primavera nas casas próximas Porto da Cruz, e está também a receber os parabéns e a música por parte da sua sogra Luzia e sogro Martinho, e também por parte da sua esposa Albertina, filha Érica, filho Rafael, e também por parte de seu pai, o Sr. Manuel, e sua mãe, Sra. Isabel, e também por parte da sua irmã Anita e Rita. Todos enviar um grande abraço ao Márcio Mendonça e que este dia, sem dúvida, seja um dia jamais esquecido. E agora vamos até ao sítio das Romeiras. Grande surpresa para a senhora Hermínia de Jesus Gonçalves, que também celebrou o seu aniversário no passado dia 15 e hoje está a festejá-lo com muita alegria. A senhora Hermínia de Jesus, que celebrou 89 aninhos. É verdade, muito jovem também, com muita energia, muita garra e muita alegria. Continua a receber a música nesta tarde de domingo por parte de seus 6 filhos, genros, noras, também os seus 14 netos e 14 bisnetos, todos juntinhos a enviar um grande, grande beijinho à senhora Hermínia de Jesus, cheio de ternura e muito amor, e que, sem dúvida, a senhora Hermínia festeje este dia por muitos e longos anos. E por isso mesmo, para animar esta tarde musical de domingo, recebe por parte de todos estes seus familiares este tema musical.

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3: Mais música chega até o bairro da Torre, Bloco 7, segundo andar, à direita. O nosso menino David Martim Ferreira Nunes, que neste domingo está a celebrar os seus 10 aninhos. Muita alegria, muita festa e também muita música. Música por parte da sua mãezinha, Maria José Nunes, também de seu paizinho, José Marcelino Nunes, também os parabéns e a música por parte dos seus irmãos, Afonso e Santiago, dos seus padrinhos, das suas tias, tios e primos. E também com um grande beijinho, votos de um feliz aniversário por parte da sua avó Floripes e um grupinho de pessoas amigas que tanto amam o David Martim e desejam que ele tenha um dia muito, muito feliz, um dia cheio de coisas boas e também um dia cheio de muita alegria. Quem também está a celebrar o seu aniversário neste domingo é a nossa amiga Silvia Fernandes. Grande surpresa, é verdade. A amiga que está muito feliz, rodeada de todos os seus amigos e de todos os seus familiares. Está nesta tarde a receber a música e os parabéns por parte de seu esposo, que ama muito, o Sr. Agostinho Fernando, também seus filhos, Enia, Wilm, Jeremy e Genro e Nora Joana, sua neta Elia e Carla e restante família presente e ausente. Todos a enviar um grande beijinho à Silvia Fernandes e que, sem dúvida, este dia seja um dia para recordar por muitos e longos anos com muita alegria. Quem também está com muita alegria é o nosso amigo José Manuel Fernandes Rodrigues, residente ao Complexo Habitacional São Gonçalo, Bloco 5, primeiro esquerdo. Ele que celebrou o seu aniversário no passado dia 13 de maio, mas hoje está a celebrar, a festejar com muita alegria o seu aniversário. E está também a receber nesta tarde de domingo a música com muito amor e carinho por parte da sua esposa Maria José, sua filha Celsa, seu genro David e suas netinhas, a Valentina e a Anastácia. A todos enviar um grande abraço ao Sr. José Manuel Fernandes Rodrigues com votos de um feliz aniversário. Estamos também na vereda do Redal, em Santa Cruz, a nossa jovem Germana Jardim a celebrar os seus 84 aninhos. É verdade, muito jovem, com muita alegria e com muita energia. Continua nesta tarde de domingo a receber os parabéns dos seus filhos, filhas, genros, noras, netos, netas e bisnetos, presentes e ausentes. Todos com muito carinho a enviar um grande beijinho com muita ternura à senhora Germana Jardim, com votos de um dia muito, muito feliz. Quem também está a ter um dia muito, muito feliz é o Márcio Mendonça, que está a celebrar mais uma primavera nas casas próximas Porto da Cruz. E está também a receber os parabéns e a música por parte da sua sogra Luzia e sogro Martinho e também por parte da sua esposa Albertina, filha Érica, filho Rafael e também por parte de seu pai, o Sr. Manuel e sua mãe Sra. Isabel e também por parte da sua irmã Anita e Rita. Todos enviar um grande abraço ao Márcio Mendonça e que este dia, sem dúvida, seja um dia jamais esquecido. E agora vamos até ao sítio das Romeiras. Grande surpresa para a senhora Hermínia de Jesus Gonçalves, que também celebrou o seu aniversário no passado dia 15 e hoje está a festejá-lo com muita alegria. A senhora Hermínia de Jesus, que celebrou 89 aninhos. É verdade, muito jovem também com muita energia, muita garra e muita alegria. Continua a receber a música nesta tarde de domingo por parte de seus 6 filhos, genros, noras, também os seus 14 netos e 14 bisnetos, todos juntinhos a enviar um grande, grande beijinho à senhora Hermínia de Jesus, cheio de ternura e muito amor, e que, sem dúvida, a senhora Hermínia festeje este dia por muitos e longos anos. E por isso mesmo, para animar esta tarde musical de domingo, recebe por parte de todos estes seus familiares este tema musical.

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3: Estamos na grande festa de aniversário do pequenino David Martim Ferreira Nunes, que hoje está a celebrar os seus 10 aninhos. Ele reside no bairro da Torre, bloco 7, segundo andar à direita, e está a celebrar com muita alegria o seu aniversário. E está também a receber muita música por parte da sua mãezinha Maria José Nunes, do seu pai José Marcelino Nunes, dos seus irmãos Afonso e Santiago, dos seus padrinhos, das suas tias, tios e primos, e também com um grande, grande beijinho, um grande abraço da sua avó Floripes e um grupo de pessoas muito amigas do David Martim. Todos a enviar os parabéns com muito amor, muito carinho ao David, e que tenha muito sucesso pela vida fora, com muita felicidade e também com muita alegria. Quem também está a celebrar o seu aniversário neste domingo é a nossa amiga Silvia Fernandes. Grande surpresa, é verdade. A amiga que está muito feliz, rodeada de todos os seus amigos e de todos os seus familiares. Está nesta tarde a receber a música e os parabéns por parte de seu esposo, que a ama muito, o Sr. Agostinho Fernando. Também seus filhos, Enia, Wilm, Jeremy e Genro e Nora Joana. Sua neta, Elia e Carla, e restante família presente e ausente. Todos a enviar um grande beijinho à Silvia Fernandes, e que, sem dúvida, este dia seja um dia para recordar por muitos e longos anos com muita alegria. Quem também está com muita alegria é o nosso amigo José Manuel Fernandes Rodrigues, residente ao Complexo Habitacional São Gonçalo, Bloco 5, primeiro esquerdo. Ele que celebrou o seu aniversário no passado dia 13 de maio, mas hoje está a celebrar, a festejar com muita alegria o seu aniversário. E está também a receber nesta tarde de domingo a música com muito amor e carinho por parte da sua esposa Maria José, sua filha Celsa, seu genro David e suas netinhas, a Valentina e a Anastácia. A todos enviar um grande abraço ao Sr. José Manuel Fernandes Rodrigues, com votos de um feliz aniversário. Estamos também na Vereda do Arredal, em Santa Cruz, a nossa jovem Germana Jardim a celebrar os seus 84 aninhos. É verdade, muito jovem, com muita alegria e com muita energia. Continua nesta tarde de domingo a receber os parabéns dos seus filhos, filhas, genros, noras, netos, netas e bisnetos, presentes e ausentes. Todos com muito carinho a enviar um grande beijinho com muita ternura à senhora Germana Jardim, com votos de um dia muito, muito feliz. Quem também está a ter um dia muito, muito feliz é o Márcio Mendonça, que está a celebrar mais uma primavera nas casas próximas Porto da Cruz, e está também a receber os parabéns e a música por parte da sua sogra Luzia e sogro Martinho, e também por parte da sua esposa Albertina, filha Érica, filho Rafael, e também por parte de seu pai, o senhor Manuel, e sua mãe, senhora Isabel, e também por parte da sua irmã Anita e Rita. Todos a enviar um grande abraço ao Márcio Mendonça e que este dia, sem dúvida, seja um dia jamais esquecido. E agora vamos até ao sítio das Romeiras. Grande surpresa para a senhora Hermínia de Jesus Gonçalves, que também celebrou o seu aniversário no passado dia 15 e hoje está a festejá-lo com muita alegria. A senhora Hermínia de Jesus, que celebrou 89 aninhos. É verdade, muito jovem também, com muita energia, muita garra e muita alegria. Continua a receber a música nesta tarde de domingo por parte de seus 6 filhos, genros, noras, também os seus 14 netos e 14 bisnetos, todos juntinhos a enviar um grande, grande beijinho à senhora Hermínia de Jesus, cheio de ternura e muito amor, e que, sem dúvida, a senhora Hermínia festeje este dia por muitos e longos anos. E por isso mesmo, para animar esta tarde musical de domingo, recebe por parte de todos estes seus familiares este tema musical.

Mais música chega até o bairro da Torre, Bloco 7, segundo andar, à direita. O nosso menino David Martim Ferreira Nunes, que neste domingo está a celebrar os seus 10 aninhos. Muita alegria, muita festa e também muita música. Música por parte da sua mãezinha, Maria José Nunes, também de seu paizinho, José Marcelino Nunes, também os parabéns e a música por parte dos seus irmãos, Afonso e Santiago, dos seus padrinhos, das suas tias, tios e primos. E também, com um grande beijinho, votos de um feliz aniversário por parte da sua avó Floripes e um grupinho de pessoas amigas que tanto amam o David Martim e desejam que ele tenha um dia muito, muito feliz, um dia cheio de coisas boas e também um dia cheio de muita alegria. Quem também está a celebrar o seu aniversário neste domingo é a nossa amiga Silvia Fernandes. Grande surpresa, é verdade. A amiga que está muito feliz, rodeada de todos os seus amigos e de todos os seus familiares. Está nesta tarde a receber a música e os parabéns por parte de seu esposo, que ama muito, o Sr. Agostinho Fernando, também seus filhos, Enia, Wilm, Jeremy e Genro e Nora Joana, sua neta Elia e Carla e restante família presente e ausente. Todos a enviar um grande beijinho à Silvia Fernandes e que, sem dúvida, este dia seja um dia para recordar por muitos e longos anos com muita alegria. Quem também está com muita alegria é o nosso amigo José Manuel Fernandes Rodrigues, residente ao Complexo Habitacional São Gonçalo, Bloco 5, primeiro esquerdo. Ele que celebrou o seu aniversário no passado dia 13 de maio, mas hoje está a celebrar, a festejar com muita alegria o seu aniversário. E está também a receber nesta tarde de domingo a música com muito amor e carinho por parte da sua esposa Maria José, sua filha Celsa, seu genro David e suas netinhas, a Valentina e a Anastácia. A todos enviar um grande abraço ao Sr. José Manuel Fernandes Rodrigues com votos de um feliz aniversário. Estamos também na vereda do Redal, em Santa Cruz, a nossa jovem Germana Jardim a celebrar os seus 84 aninhos. É verdade, muito jovem, com muita alegria e com muita energia. Continua nesta tarde de domingo a receber os parabéns dos seus filhos, filhas, genros, noras, netos, netas e bisnetos, presentes e ausentes. Todos com muito carinho a enviar um grande beijinho com muita ternura à senhora Germana Jardim, com votos de um dia muito, muito feliz. Quem também está a ter um dia muito, muito feliz é o Márcio Mendonça, que está a celebrar mais uma primavera nas casas próximas Porto da Cruz. E está também a receber os parabéns e a música por parte da sua sogra Luzia e sogro Martinho e também por parte da sua esposa Albertina, filha Érica, filho Rafael e também por parte de seu pai, o Sr. Manuel e sua mãe Sra. Isabel e também por parte da sua irmã Anita e Rita. Todos enviar um grande abraço ao Márcio Mendonça e que este dia, sem dúvida, seja um dia jamais esquecido. E agora vamos até ao sítio das Romeiras. Grande surpresa para a senhora Hermínia de Jesus Gonçalves, que também celebrou o seu aniversário no passado dia 15 e hoje está a festejá-lo com muita alegria. A senhora Hermínia de Jesus, que celebrou 89 aninhos. É verdade, muito jovem também, com muita energia, muita garra e muita alegria. Continua a receber a música nesta tarde de domingo por parte de seus 6 filhos, genros, noras, também os seus 14 netos e 14 bisnetos, todos juntinhos a enviar um grande, grande beijinho à senhora Hermínia de Jesus, cheio de ternura e muito amor, e que, sem dúvida, a senhora Hermínia festeje este dia por muitos e longos anos. E por isso mesmo, para animar esta tarde musical de domingo, recebe por parte de todos estes seus familiares este tema musical.

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4: Voltamos até o bairro da Torre, bloco 7, segundo andar, à direita. Grande festa de aniversário do pequenino David Martim Ferreira Nunes, que neste domingo está a celebrar com muita alegria os seus 10 aninhos. Continua a receber os parabéns de todos os seus amigos e também de todos os seus familiares que não quiseram deixar passar em branco esta data tão especial na sua vida. E continua nesta tarde de domingo a receber a música com muito amor e carinho por parte da sua mãe, Maria José Nunes, do seu pai José Marcelino Nunes e também por parte dos seus irmãos Afonso e Santiago, dos seus padrinhos, das suas tias, tios e primos e também com muito amor e carinho por parte da sua avó Floripes e um grupinho de pessoas amigas que não se esqueceram do seu aniversário. Todos enviar um grande abraço ao David Martim com votos de um feliz aniversário. Quem também está a celebrar o seu aniversário neste domingo é a nossa amiga Silvia Fernandes, grande surpresa, é verdade. A amiga que está muito feliz, rodeada de todos os seus amigos e de todos os seus familiares. Está nesta tarde a receber a música e os parabéns por parte de seu esposo, que a ama muito, o Sr. Agostinho Fernando, também seus filhos, Enia, Wilm, Jeremy e Genro e Nora Joana, sua neta Elia e Carla e restante família presente e ausente. Todos a enviar um grande beijinho à Silvia Fernandes e que, sem dúvida, este dia seja um dia para recordar por muitos e longos anos com muita alegria. Quem também está com muita alegria é o nosso amigo José Manuel Fernandes Rodrigues, residente ao Complexo Habitacional São Gonçalo, Bloco 5, primeiro esquerdo. Ele que celebrou o seu aniversário no passado dia 13 de maio, mas hoje está a celebrar, a festejar com muita alegria o seu aniversário. E está também a receber nesta tarde de domingo a música com muito amor e carinho por parte da sua esposa Maria José, sua filha Celsa, seu genro David e suas netinhas, a Valentina e Anastácia. A todos enviar um grande abraço ao Sr. José Manuel Fernandes Rodrigues com votos de um feliz aniversário. Estamos também na Vereda do Arredal, em Santa Cruz, a nossa jovem Germana Jardim a celebrar os seus 84 aninhos. É verdade, muito jovem, com muita alegria e com muita energia. Continua nesta tarde de domingo a receber os parabéns dos seus filhos, filhas, genros, noras, netos, netas e bisnetos, presentes e ausentes. Todos com muito carinho, a enviar um grande beijinho com muita ternura à senhora Germana Jardim, com votos de um dia muito, muito feliz. Quem também está a ter um dia muito, muito feliz é o Márcio Mendonça, que está a celebrar mais uma primavera nas casas próximas Porto da Cruz e está também a receber os parabéns e a música por parte da sua sogra Luzia e sogro Martinho e também por parte da sua esposa Albertina, filha Érica, filho Rafael e também por parte de seu pai, o senhor Manuel e sua mãe senhora Isabel e também por parte da sua irmã Anita e Rita. Todos a enviar um grande abraço ao Márcio Mendonça e que este dia, sem dúvida, seja um dia jamais esquecido. E agora vamos até ao sítio das Romeiras. Grande surpresa para a senhora Hermínia de Jesus Gonçalves, que também celebrou o seu aniversário no passado dia 15 e hoje está a festejá-lo com muita alegria. A senhora Hermínia de Jesus, que celebrou 89 aninhos. É verdade, muito jovem também, com muita energia, muita garra e muita alegria. Continua a receber a música nesta tarde de domingo por parte de seus 6 filhos, genros, noras, também os seus 14 netos e 14 bisnetos, todos juntinhos a enviar um grande, grande beijinho à senhora Hermínia de Jesus, cheio de ternura e muito amor, e que, sem dúvida, a senhora Hermínia festeje este dia por muitos e longos anos. E por isso mesmo, para animar esta tarde musical de domingo, recebe por parte de todos estes seus familiares este tema musical.

Estamos na grande festa de aniversário do pequenino David Martim Ferreira Nunes, que hoje está a celebrar os seus 10 aninhos. Ele reside no bairro da Torre, bloco 7, segundo andar à direita, e está a celebrar com muita alegria o seu aniversário. E está também a receber muita música por parte da sua mãezinha Maria José Nunes, do seu pai José Marcelino Nunes, dos seus irmãos Afonso e Santiago, dos seus padrinhos, das suas tias, tios e primos, e também com um grande, grande beijinho, um grande abraço da sua avó Floripes e um grupo de pessoas muito amigas do David Martim. Todos a enviar os parabéns com muito amor, muito carinho ao David, e que tenha muito sucesso pela vida fora, com muita felicidade e também com muita alegria. Quem também está a celebrar o seu aniversário neste domingo é a nossa amiga Silvia Fernandes. Grande surpresa, é verdade. A amiga que está muito feliz, rodeada de todos os seus amigos e de todos os seus familiares. Está nesta tarde a receber a música e os parabéns

fotos de um feliz aniversário. Estamos também na Vereda do Arredal, em Santa Cruz, a nossa jovem Germana Jardim a celebrar os seus 84 aninhos. É verdade, muito jovem, com muita alegria e com muita energia. Continua nesta tarde de domingo a receber os parabéns dos seus filhos, filhas, genros, noras, netos, netas e bisnetos, presentes e ausentes. Todos com muito carinho, a enviar um grande beijinho com muita ternura à senhora Germana Jardim, com votos de um dia muito, muito feliz. Quem também está a ter um dia muito, muito feliz é o Márcio Mendonça, que está a celebrar mais uma primavera nas casas próximas Porto da Cruz e está também a receber os parabéns e a música por parte da sua sogra Luzia e sogro Martinho e também por parte da sua esposa Albertina, filha Érica, filho Rafael e também por parte de seu pai, o senhor Manuel e sua mãe senhora Isabel e também por parte da sua irmã Anita e Rita. Todos a enviar um grande abraço ao Márcio Mendonça e que este dia, sem dúvida, seja um dia jamais esquecido. E agora vamos até ao sítio das Romeiras. Grande surpresa para a senhora Hermínia de Jesus Gonçalves, que também celebrou o seu aniversário no passado dia 15 e hoje está a festejá-lo com muita alegria. A senhora Hermínia de Jesus, que celebrou 89 aninhos. É verdade, muito jovem também, com muita energia, muita garra e muita alegria. Continua a receber a música nesta tarde de domingo por parte de seus 6 filhos, genros, noras, também os seus 14 netos e 14 bisnetos, todos juntinhos a enviar um grande, grande beijinho à senhora Hermínia de Jesus, cheio de ternura e muito amor, e que, sem dúvida, a senhora Hermínia festeje este dia por muitos e longos anos. E por isso mesmo, para animar esta tarde musical de domingo, recebe por parte de todos estes seus familiares este tema musical.

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4: Voltamos até o bairro da Torre, bloco 7, segundo andar à direita. Grande festa de aniversário do pequenino David Martim Ferreira Nunes, que neste domingo está a celebrar com muita alegria os seus 10 aninhos. Continua a receber os parabéns de todos os seus amigos e também de todos os seus familiares que não quiseram deixar passar em branco esta data tão especial na sua vida. E continua nesta tarde de domingo a receber a música com muito amor e carinho por parte da sua mãe, Maria José Nunes, do seu pai José Marcelino Nunes e também por parte dos seus irmãos Afonso e Santiago, dos seus padrinhos, das suas tias, tios e primos e também com muito amor e carinho por parte da sua avó Floripes e um grupinho de pessoas amigas que não se esqueceram do seu aniversário. Todos enviar um grande abraço ao David Martim com votos de um feliz aniversário. Quem também está a celebrar o seu aniversário neste domingo é a nossa amiga Silvia Fernandes, grande surpresa, é verdade. A amiga que está muito feliz, rodeada de todos os seus amigos e de todos os seus familiares. Está nesta tarde a receber a música e os parabéns por parte de seu esposo, que ama muito, o Sr. Agostinho Fernando, também seus filhos, Enia, Wilm, Jeremy e Genro e Nora Joana, sua neta Elia e Carla e restante família presente e ausente. Todos a enviar um grande beijinho à Silvia Fernandes e que, sem dúvida, este dia seja um dia para recordar por muitos e longos anos com muita alegria. Quem também está com muita alegria é o nosso amigo José Manuel Fernandes Rodrigues, residente ao Complexo Habitacional São Gonçalo, Bloco 5, primeiro esquerdo. Ele que celebrou o seu aniversário no passado dia 13 de maio, mas hoje está a celebrar, a festejar com muita alegria o seu aniversário. E está também a receber nesta tarde de domingo a música com muito amor e carinho por parte da sua esposa Maria José, sua filha Celsa, seu genro David e suas netinhas, a Valentina e a Anastácia. A todos enviar um grande abraço ao Sr. José Manuel Fernandes Rodrigues com votos de um feliz aniversário. Estamos também na vereda do Arredal, em Santa Cruz, a nossa jovem Germana Jardim a celebrar os seus 84 aninhos. É verdade, muito jovem, com muita alegria e com muita energia. Continua nesta tarde de domingo a receber os parabéns dos seus filhos, filhas, genros, noras, netos, netas e bisnetos, presentes e ausentes. Todos com muito carinho a enviar um grande beijinho com muita ternura à senhora Germana Jardim, com votos de um dia muito, muito feliz. Quem também está a ter um dia muito, muito feliz é o Márcio Mendonça, que está a celebrar mais uma primavera nas casas próximas Porto da Cruz e está também a receber os parabéns e a música por parte da sua sogra Luzia e sogro Martinho e também por parte da sua esposa Albertina, filha Érica, filho Rafael e também por parte de seu pai, o Sr. Manuel e sua mãe Sra. Isabel e também por parte da sua irmã Anita e Rita. Todos enviar um grande abraço ao Márcio Mendonça e que este dia, sem dúvida, seja um dia jamais esquecido. E agora vamos até ao sítio das Romeiras. Grande surpresa para a senhora Hermínia de Jesus Gonçalves, que também celebrou o seu aniversário no passado dia 15 e hoje está a festejá-lo com muita alegria. A senhora Hermínia de Jesus, que celebrou 89 aninhos. É verdade, muito jovem também, com muita energia, muita garra e muita alegria. Continua a receber a música nesta tarde de domingo por parte de seus 6 filhos, genros, noras, também os seus 14 netos e 14 bisnetos, todos juntinhos a enviar um grande, grande beijinho à senhora Hermínia de Jesus, cheio de ternura e muito amor, e que, sem dúvida, a senhora Hermínia festeje este dia por muitos e longos anos. E por isso mesmo, para animar esta tarde musical de domingo, recebe por parte de todos estes seus familiares este tema musical.

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4: Estamos na grande festa de aniversário do pequenino David Martim Ferreira Nunes, que hoje está a celebrar os seus 10 aninhos. Ele reside no bairro da Torre, bloco 7, segundo andar à direita, e está a celebrar com muita alegria o seu aniversário. E está também a receber muita música por parte da sua mãezinha Maria José Nunes, do seu pai José Marcelino Nunes, dos seus irmãos Afonso e Santiago, dos seus padrinhos, das suas tias, tios e primos, e também com um grande, grande beijinho, um grande abraço da sua avó Floripes e um grupo de pessoas muito amigas do David Martim. Todos a enviar os parabéns com muito amor, muito carinho ao David, e que tenha muito sucesso pela vida fora, com muita felicidade e também com muita alegria. Quem também está a celebrar o seu aniversário neste domingo é a nossa amiga Silvia Fernandes. Grande surpresa, é verdade. A amiga que está muito feliz, rodeada de todos os seus amigos e de todos os seus familiares. Está nesta tarde a receber a música e os parabéns por parte de seu esposo, que a ama muito, o Sr. Agostinho Fernando, também seus filhos, Enia, Wilm, Jeremy e Genro e Nora Joana, sua neta Elia e Carla e restante família presente e ausente. Todos a enviar um grande beijinho à Silvia Fernandes, e que, sem dúvida, este dia seja um dia para recordar por muitos e longos anos com muita alegria. Quem também está com muita alegria é o nosso amigo José Manuel Fernandes Rodrigues, residente ao Complexo Habitacional São Gonçalo, Bloco 5, primeiro esquerdo. Ele que celebrou o seu aniversário no passado dia 13 de maio, mas hoje está a celebrar, a festejar com muita alegria o seu aniversário. E está também a receber, nesta tarde de domingo, a música com muito amor e carinho por parte da sua esposa Maria José, sua filha Celsa, seu genro David e suas netinhas, a Valentina e a Anastácia. A todos enviar um grande abraço ao Sr. José Manuel Fernandes Rodrigues, com votos de um feliz aniversário. Estamos também na vereda do Arredal, em Santa Cruz, a nossa jovem Germana Jardim a celebrar os seus 84 aninhos. É verdade, muito jovem, com muita alegria e com muita energia. Continua nesta tarde de domingo a receber os parabéns dos seus filhos, filhas, genros, noras, netos, netas e bisnetos, presentes e ausentes. Todos com muito carinho a enviar um grande beijinho com muita ternura à senhora Germana Jardim, com votos de um dia muito, muito feliz. Quem também está a ter um dia muito, muito feliz é o Márcio Mendonça, que está a celebrar mais uma primavera nas casas próximas Porto da Cruz, e está também a receber os parabéns e a música por parte da sua sogra Luzia, sogro Martinho, e também por parte da sua esposa Albertina, filha Érica, filho Rafael, e também por parte de seu pai, o senhor Manuel, e sua mãe, senhora Isabel, e também por parte da sua irmã Anita e Rita. Todos enviar um grande abraço ao Márcio Mendonça e que este dia, sem dúvida, seja um dia jamais esquecido. E agora vamos até ao sítio das Romeiras. Grande surpresa para a senhora Hermínia de Jesus Gonçalves, que também celebrou o seu aniversário no passado dia 15 e hoje está a festejá-lo com muita alegria. A senhora Hermínia de Jesus, que celebrou 89 aninhos. É verdade, muito jovem também, com muita energia, muita garra e muita alegria. Continua a receber a música nesta tarde de domingo por parte de seus 6 filhos, genros, noras, também os seus 14 netos e 14 bisnetos, todos juntinhos a enviar um grande, grande beijinho à senhora Hermínia de Jesus, cheio de ternura e muito amor, e que, sem dúvida, a senhora Hermínia festeje este dia por muitos e longos anos. E por isso mesmo, para animar esta tarde musical de domingo, recebe por parte de todos estes seus familiares este tema musical.

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2: E prontos, meus amigos, chegamos ao término desta fantástica emissão de hoje de Música Pedida. Foi sem dúvida um enorme prazer estar aqui estas 4 horas a vos fazer companhia, a vos dar música, alegria e muita festa. Já sabem, voltaremos amanhã a partir das 13 horas com o seu programa favorito de Música Pedida. Tenha uma excelente tarde. Queremos enviar novamente aquele grande abraço cheio de carinho, cheio de amizade para todos os nossos imigrantes espalhados pelos 4 cantinhos do mundo. Um grande abraço também para todos os nossos ouvintes na nossa Ilha da Madeira, Porto Santo, Açores, Portugal Continental e a todos quantos nos escutam. Obrigado pela vossa companhia. É sempre um prazer estar aqui. Um bem-aja a todos vocês. Fiquem bem. E não esqueçam nunca de fazer alguém feliz. Um abraço e até amanhã.

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1: O mês de março registrou um aumento significativo de danados vivos na região, mais 22 bebés face ao mesmo período de 2025, enquanto que foram averbados menos 13 mortos. Na Madeira morreram 244 pessoas, valor inferior ao observado em março do ano passado, menos 5,1%, enquanto que contabilizaram-se 155 danados vivos, correspondendo a uma subida de 17,4% relativamente ao mesmo período do ano passado, refere a Direção Regional de Estatística. Ainda assim, da diferença entre danados vivos e óbitos resultou um saldo natural negativo de 89 indivíduos em março deste ano, menos penalizador do que no mês homólogo, no qual registou um valor de menos 125, sendo certo que também influencia os valores do trimestre. Nos primeiros três meses de 2026, o valor acumulado do saldo natural foi de menos 320, apresentando uma melhoria relativamente ao observado no mesmo período do ano passado, que foi de menos 400. Aluguer de veículos na Madeira cresce na frota e nas receitas. A Direção Regional de Estatística divulgou os resultados do inquérito trimestral às empresas de aluguer de veículos na região, relativos ao primeiro trimestre de 2026, que indicam um aumento da frota e dos proveitos do setor, apesar da quebra no número de contratos e clientes. Foram celebrados 87.459 contratos, uma descida de 6,7% em termos homólogos, enquanto o número de clientes recuou 5,1% para 87.200. A frota de veículos aumentou 5,5%, atingindo os 11.384, com os ligeiros de passageiros a representar a maioria. Já os proveitos do setor cresceram 1,5%, totalizando cerca de 17,3 milhões de euros. Entre os principais mercados emissores, destacam-se a Alemanha e Portugal, seguidos de Polónia, Reino Unido e França.
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1: Bom dia, está oficialmente no ar mais uma edição do Top FM. Eu sou André Alves e nas próximas duas horas vamos viajar juntos pelas 20 músicas mais fortes desta semana. Temos subidas, entradas que estão a dar cartas e algumas quedas inesperadas. E o número 1 que promete dar que falar. Hoje vais ouvir nomes como Billie Eilish, David Guetta, Kalema, Dortmund Kennedy, Cura e muito, muito mais. Atenção, porque lá mais à frente temos mudanças no top 5. E olha que há músicas que estão a subir muito esta semana. Portanto, começa agora o Top FM. Vamos abrir oficialmente o Top FM. Vamos ouvir Cidade de Buba Espinho com Blue Way. E sinceramente, o Alentejo continua a misturar-se com a música urbana como ninguém faz neste momento. Seguimos viagem agora com mais uma zona mais emocional do chart. 19º lugar está Nuninho Navarro com Sem Ti, aquela música perfeita para ouvires e olhares pela janela do carro a fingir que estás num videoclipe dramático. Depois vamos até o 18º lugar com Descendentes e Carta de Despedida. E a fechar este primeiro bloco do Top FM, o 17º lugar com Bandidos do Cante, com Bairro das Flores. Continua comigo, porque isto ainda agora começou.
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0: O Top FM está no ar contigo desse lado, eu sou a Andréia Alves e olha, agora começamos a subir a temperatura deste chat. Já no 16º lugar chegam Kygo e Eva Max com Whatever. E atenção, que Kygo continua a ser rei das músicas que parecem férias instantâneas. Basta entrar naquele beat que já estamos mentalmente numa praia qualquer. Logo depois temos o 15º lugar com o Carlão, com Para Lá da Espuma. O Carlão, que tem aquela capacidade rara de soar descontraído, mas que ao mesmo tempo dizer coisas que ficam na nossa cabeça. A seguir temos o 14º lugar, uma das músicas mais viciantes das últimas semanas. Move é de Adam Port e Triv. Daquelas que entram devagar e passado 2 dias já estamos a cantar o refrão sem perceber como. A fechar este take temos o 13º lugar com Slow J, Tata. Aliás, Slow J já nem precisa de provar nada a ninguém, não é? Tudo o que lança vira conversa e continuamos no Top FM porque já a seguir entram as saídas da semana e há música que vão deixar saudades. Portanto, vamos ouvi-las pela última vez esta semana aqui na contagem do Top FM.
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0: E espero que continuemos juntinhos aqui nesta contagem do Top desta manhã de sábado. No 12º lugar temos uma colaboração simplesmente gigante. É Burna Boy com Ed Sheeran em For My Hand. E, sinceramente, o Ed Sheeran consegue entrar em qualquer estilo musical a fazer parecer uma coisa natural. Ou, aliás, mais natural do mundo. É isso. Já no 11º lugar aparecem os Kalema com Chuva de Amor. Os Kalema que continuam a dominar as rádios, as playlists, os casamentos, as viagens de carro e até, quem sabe, ajudar na natalidade. Basicamente, em Portugal inteiro.
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0: E antes de avançarmos para o top 10, é a altura das saídas desta semana. Dizemos adeus a Neyma com calma e temos ainda pressão com Sofia Pizzi. Mas, olha, isto é a magia da música. Umas saem, as outras sobem. E o top 10 desta semana vem mesmo forte. Fica por aí, porque já a seguir começamos a contagem dos 10 maiores temas desta semana aqui no Top FM.
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1: E antes de avançarmos para o top 10, é a altura das saídas desta semana. Dizemos adeus a Neyma com calma e temos ainda pressão com Sofia Pizzi. Mas, olha, isto é a magia da música. Umas saem, as outras sobem. E o top 10 desta semana vem mesmo forte. Fica por aí, porque já a seguir começamos a contagem dos 10 maiores temas desta semana aqui no Top FM.

0: Já chegamos precisamente à 7ª posição e os vizinhos com o pôr do sol, que é com um pop nacional a brilhar, com uma energia super positiva e aquele toque de nostalgia. A subir para o 6º lugar, temos os Coldplay, juntam-se com Little Swims, Burna Boy e Alaina, uma colaboração que soa a mundo unido, cheio de cor e muita emoção. Mas não desgrudes, porque no próximo bloco eu trago-vos o Top 5 desta semana.
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3: Já chegamos precisamente à 7ª posição e os vizinhos com o pôr do sol, que é com um pop nacional a brilhar, com uma energia super positiva e aquele toque de nostalgia. A subir para o 6º lugar, temos os Coldplay, juntam-se com Little Swims, Burna Boy e Elaina, uma colaboração que soa a mundo unido, cheio de cor e muita emoção. Mas não desgrudes, porque no próximo bloco eu trago-vos o Top 5 desta semana.
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0: chegamos ao top 3 do Top FM. Terceira posição é com Miles Smith e Stargazing, uma canção tranquila, mas que tem qualquer coisa de mágica. No número 2 temos Dortmund Kennedy com Kiss Me, uma balada poderosa, cheia de emoção e coração. Já no número 1, estamos com David Guetta e One Republic com I Don't Wanna Way, um hino pop eletrónico daqueles que te fazem cantar alto no carro. Duas forças criativas unidas com um sucesso e simplesmente que não nos sai da cabeça. E assim fechamos o top desta semana.
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3 do Top FM. Terceira posição é com Miles Smith e Stargazing, uma canção tranquila, mas que tem qualquer coisa de mágica. No número 2 temos Dortmund Kennedy com Kiss Me, uma balada poderosa, cheia de emoção e coração. Já no número 1, estamos com David Guetta e One Republic com I Don't Wanna Way, um hino pop eletrónico daqueles que te fazem cantar alto no carro. Duas forças criativas unidas com um sucesso e simplesmente que não nos sai da cabeça. E assim fechamos o top desta semana.

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1: Deus abençoe todos vocês. Jesus disse assim: a hora vem e agora é em que os verdadeiros adoradores adorarão o Pai em espírito e em verdade, porque o Pai procura a tais que assim o adorem. E ele disse mais: Deus é espírito e importa que os que o adoram, o adorem em espírito e em verdade. Ou seja, Jesus fala aqui para que a adoração ao Pai tem que ser em espírito e em verdade. Quando a adoração não é em espírito e em verdade, ela é religiosa. A pessoa aparentemente está adorando a Deus, mas se ela está vivendo no pecado, essa oração não tem nenhum significado, sentido, valor. E é óbvio que o diabo aproveita as pessoas religiosas e fala-as expressar-se numa língua estranha para todo mundo, inclusive para Deus, uma estranha como a língua dos anjos. Então, ela é enganada porque a adoração dela também é um engano. O diabo aproveita isso e faz a pessoa falar uma língua que não tem nada a ver com a língua estranha das Sagradas Escrituras. Então, a pessoa é enganada. Ela sente aquela emoção, aquela... Por quê? Porque ela vive no pecado e ela não pretende deixar o pecado que ela está vivendo. Mas ela quer continuar ali, naquele louvor, naquela adoração, naquela música linda, maravilhosa, naquele ambiente puro. Mas, em espírito e em verdade, ela está em pecado. E por conta disso, o seu louvor não serve, não presta, Deus não aceita. Por quê? Porque a pessoa está na iniquidade. E ele diz lá para o povo de Israel, através do profeta Jeremias, ele disse o seguinte: somente reconhece a tua iniquidade, que transgrediste contra o Senhor teu Deus. Reconhece a tua iniquidade. Porque enquanto a pessoa estiver no pecado, que valor tem a adoração dela? Que valor tem a oferta dela? Que valor tem o dízimo dela? Nada. Não tem sentido, nada. Porque Deus é espírito, Jesus falou. E importa que os seus adoradores o adorem em espírito e em verdade, na sinceridade, na transparência. Mas ele diz, você, por exemplo, está fazendo a campanha para o dia de Pentecostes, dia 24, você que quer receber o Espírito Santo, então aprenda essa lição, pratique essa ordem de Deus. A ordem de Deus é a seguinte: somente reconhece a tua iniquidade, Israel, em outras palavras. Somente reconhece a tua iniquidade, que transgrediste contra o Senhor teu Deus e estendeste os teus caminhos aos estranhos, debaixo de toda a árvore verde, e não deste ouvidos à minha voz. Quer dizer, eles se prostituíam debaixo das árvores verdes. Eles cultuavam aos deuses de pau, de pedra, de metal, debaixo das árvores verdes. Eles faziam sacrifício debaixo das árvores. Quer dizer, Deus não aceitava nada daquilo que eles ofereciam. Mas aqui ele diz, tão somente reconhece a tua iniquidade, que transgrediste contra o Senhor teu Deus, e convertei-vos, ó filhos rebeldes. Converter é você deixar de fazer o que é errado e começar a fazer o que é certo. É isso que é ser conversão. Conversão é isso. Você deixa de ser uma pessoa pecadora para ser uma pessoa justa, correta. Você vive dentro de uma integridade. Pois ele diz, convertei-vos, ó filhos rebeldes, diz o Senhor, pois eu vos desposei. Eu vos desposei. E isso, quer dizer, casou, fez aliança com ele. Mas ele, o povo de Israel, se prostituiu, se rebelou contra Deus. Então, Deus promete, ele diz assim, eu vos desposei e vos tomarei, quer dizer, de volta, né? A um de uma cidade, a dois de uma família, e vos levarei a Sião. Quer dizer, vos levarei a comunhão comigo, a cidade santa, ao retorno da comunhão comigo. E aí, ele continua, dar-vos-ei pastores segundo o meu coração, os quais vos apacentarão, guiarão, dirigirão com conhecimento e com inteligência, não com emoção, porque esse louvor regado à música, a instrumentos, obviamente é bonito para inglês ver, mas não para mim. Eu sei o que está dentro de vocês. Vocês estão cantando da boca para fora, em outras palavras. Mas dentro de vocês está cheio de iniquidade. Então, como é que eu vou aceitar um louvor desse? Então, você quer receber o Espírito Santo? Você quer ser renovada? Você quer ser avivada? Você quer realmente ter comunhão com Deus? Você tem que fazer isso. Um exame introspectivo. E ver onde que você errou. E pedir perdão. E se consertar com Deus. Aproveita esses dias que você está se ungindo com o óleo que foi dado na igreja, você recebeu esse óleo sagrado que representa o Espírito Santo. Você aproveita esses momentos e se conserte com ele. Porque não adianta você entrar na campanha do Pentecostes no dia 29, do dia 24. Não adianta você estar orando conosco se você continua no pecado. Então, tudo que você fizer não vai valer de nada. O pecado, ele neutraliza a comunhão com Deus. É isso aí. Então, amiga e amigo, seja sábia, seja inteligente, use a razão, não use o coração, não use a emoção, não use o oba-oba, dos louvores carnais que têm sido levantados por aí. Não, vá de acordo com o que ele fala. Ele disse, Deus falou na pessoa do Senhor Jesus, mas vem a hora, e agora é, em que os verdadeiros adoradores adorarão o Pai, em espírito e em verdade. Adorarão o Pai em espírito e em verdade. Porque os tais, porque os tais, o Pai procura os tais que assim o adorem. E isso só é possível quando a pessoa realmente tem o coração quebrantado diante de Deus. Oh, meu Deus, eu errei, eu falhei, eu reconheço que eu tenho feito coisas erradas, eu tenho vivido no erro, eu tenho vivido no pecado, eu tenho vivido uma vida de prostituição, não só prostituição física, mas a prostituição espiritual, na minha mente, desejos e vontades e cobiças no meu coração de coisas que são ilícitas. Eu quero viver uma vida correta contigo, eu quero viver uma vida em paz contigo, eu quero ter paz contigo, porque se você não tem paz com Deus, você não tem paz com ninguém, muito menos consigo mesmo. Então, qual é o conselho de Deus? Ele diz: somente reconhece a tua iniquidade, que transgrediste contra o Senhor teu Deus. Convertei-vos, no versículo seguinte diz: ó filhos rebeldes, convertei-vos, e são filhos, hein? São os filhos. Aqui são filhos. Os filhos são rebeldes. Os filhos são rebeldes. Os filhos rebeldes, se morrem na rebelião, vão para o inferno. Então ele está dizendo: convertei-vos, ó filhos rebeldes, diz o Senhor, pois eu vos desposei, quer dizer, eu fiz aliança com vocês, e vos tomarei a um de uma cidade, a dois de uma família, e vos levarei a Sião, e vos levarei a Sião, e dar-vos-ei pastores segundo o meu coração, os quais vos apacentarão, vos guiarão, conduzirão aos pastos verdejantes, a Sião, por exemplo, com conhecimento e com inteligência. Essa é a palavra que Deus nos deu para dar para vocês, para passar para vocês. Então, nesses dias que precedem o dia de Pentecostes, sacrifique o pecado, sacrifique as mágoas, perdoa aqueles que você trazia mágoa, procura arrumar a sua vida espiritual, arrumar a sua vida, a sua comunhão com Deus. Procure fazer isso, converter-se. Muito, muito legal. Somente reconhece a tua iniquidade, diz o Senhor. Reconhece a sua iniquidade. Não reconheça que você, eu sou dizimista, não reconheça, eu tenho dado ofertas, eu vou na igreja todo domingo, eu vou às quartas-feiras, eu faço isso, eu faço aquilo. Não, isso, não é isso que Deus quer que você faça. Ele quer que você reconheça a sua iniquidade, os seus pecados. E então, ele vai estender a mão. E no dia de Pentecostes, você pode ter certeza, o Espírito Santo vai descer sobre você. Então, vamos nessa fé, tá bom? Deus abençoe a todos e até amanhã, em nome do Senhor Jesus. Graças a Deus.

0: Você já se imaginou no reino dos céus? Certamente, para quem suspira e anseia habitar com Deus, em vários momentos, sua mente viajou até lá. E imaginou ainda que por alguns segundos, como deve ser este santo lugar. Claro que jamais a mente humana conseguirá mensurar a grandeza dos céus. Não existem imagens e nenhuma inteligência artificial que possa representá-la com perfeição. Mas, com a fé sobrenatural, a fé que imagina, podemos nos transportar até lá. Agora, se você não pensa no céu, há algo muito perigoso acontecendo com você. O diabo, desde sempre, trabalha no mundo para distorcer a ideia do céu e tirar das pessoas o interesse de ir para este lugar, mostrando como entediante uma terra de faz de conta, onde os mortos viram anjos e passam o tempo todo flutuando nas nuvens, tocando harpa. E essa estratégia, infelizmente, tem dado certo, pois a maioria da humanidade se imagina apenas aqui. Se imaginam viajando para Paris, para Londres e tantos outros destinos, menos para o reino dos céus. Uma coisa é certa: ele é real, muito mais real do que este mundo. Porém, não tem nada a ver com o céu azul que vemos acima de nossas cabeças. Está muito além deste mundo, muito além das galáxias. Uma dimensão diferente de tudo que conhecemos. E quem mais deu detalhes sobre ele foi o próprio Senhor Jesus. E o que ele deixou registrado é glorioso.
1: Na casa de meu pai há muitas moradas. Se não fosse assim, não teria dito. Irei preparar lugares para vocês. Depois voltarei e os levarei comigo, para que onde eu estiver, estejam também.
0: O próprio Filho de Deus preparando lugar para você. Tem ideia do que é isso? Uma morada não como esta que vivemos nesta terra, ou o corpo que abriga nossa alma, que ambos cedo ou tarde irão se deteriorar, mas uma morada eterna e permanente. Iremos morar junto com o Pai. Imagine o reino que Deus preparou para os que se fizeram morada para Ele, que sacrificaram suas vidas passageiras neste mundo pela vida eterna. Este é o reino dos céus, onde tudo é novidade, um lugar que não precisa de sol, porque é iluminado pela glória do próprio Deus. Imagine, onde você nunca mais vai chorar, nem ter lembranças das dores passadas. Sabe a maior alegria e prazer que você já sentiu na vida? Aqui você provará da totalidade disso, não apenas um instante, um nível máximo de infindável prazer. Imagine andar por ruas de ouro. Aquilo que o homem corre para ter na terra, no reino dos céus, é asfalto. Porém, as ruas de ouro, a coroa, as vestes brancas e tantos outros detalhes pouco nos impressionarão em comparação ao que se resume este lugar. Deus está nele. Teremos comunhão eterna com o nosso Pai. É Ele quem atrairá para si os nossos olhares. Por isso, vale a pena lutar pela salvação da alma. Afinal, entrar neste reino celestial não é automático. É preciso sacrifício total dia após dia. Diante do reino dos céus que nunca acaba, tudo se reduz. Pense no céu e o deseje todos os dias, pois a consciência da eternidade lhe fará entender que todas essas lutas, injustiças e lágrimas são temporárias. E quando chegarmos ao fim da jornada, aqui nesta terra, ouviremos a mais bela e tão aguardada frase: "Bem-vindo, meu filho, ao reino dos céus."
2: Bom, eu já me preparei para muitas coisas nessa vida, né? Já me preparei para estudo, me apliquei muito nos estudos, já me preparei em relacionamentos, e foi uma das áreas mais afetadas realmente da minha vida, porque eu dava tudo que eu tinha eu dava. Mudei muita coisa, fiz muita coisa, que hoje olhando para trás falo, não devia ter feito tanto, porque realmente eu colocava essa pessoa no centro da minha vida, acima de tudo e de todos. O que ele me pedia, eu fazia. Ele falava, vamos numa festa ali comigo? Vamos. Outro exemplo simples, mas eu gostava de um cabelo curto, assim, na altura do ombro, e ele não gostava. Então eu deixava o cabelo longo, deixava da cor que quisesse, do jeito que quisesse, para agradar aquela pessoa realmente. Eu deixava realmente o meu eu de lado, eu não pensava em mim, pensava só no que ele gostava. Só que esse relacionamento não me levou meio que a lugar nenhum, porque eu colocava toda a minha força ali e o resultado disso foi nada. E eu investia muito na minha vida acadêmica ali, realmente. Então eu me preparei muito tempo para entrar numa faculdade que eu queria, para fazer o que eu queria profissionalmente. Então foram diversas noites sem dormir, estudando e me preparando. E aí eu me formei na faculdade e aí eu falei, bom, eu quero ir para essa universidade para fazer pesquisa, para fazer ciência, porque eu achava que aquilo ia me preencher. Então, finalmente eu consegui passar onde eu queria, chegar no lugar onde eu queria. E quando eu cheguei lá, eu falei, e agora? É isso? É só isso? Então, tudo isso, esse processo todo de dedicação, até eu me dar conta que aquilo ali não ia me levar a completude em si, foram cerca de 7 anos, mais ou menos. Então eu continuava vazia ainda assim. Eu cheguei na igreja nesse cenário todo de vazio, e logo que eu cheguei eu me senti bem. Eu vinha só na quinta, para mim estava bom, porque eu estava tentando resolver ali esse problema, e eu estava me contentando só com aquilo. Então aquele vazio tinha diminuído, eu estava me sentindo melhor, então para mim estava bom. Mas quando eu entendi que, na verdade, eu estava só buscando ali melhorar, incluir de alguma forma as coisas de Deus na minha vida, mas que aquilo não ia resolver, que Deus queria realmente mudar a minha vida, aí eu entendi. E aí eu comecei a vir outros dias. Então eu comecei a vir no domingo buscar o Espírito Santo, e foi aí que a minha visão realmente se abriu para o Espírito Santo. Sempre fui muito estudiosa, então eu sempre gostei de aprender. Então eu... A hora que o bispo falou lá na reunião, você precisa receber o Espírito Santo, porque senão você vai ser só mais um aqui, você só vai ser mais um banco aqui na igreja. E eu falei, não, isso daqui é comigo, eu preciso aprender quem é o Espírito Santo. Eu nunca tinha ouvido falar de Espírito Santo. Se eu preciso de alguém, eu preciso saber quem é aquela pessoa. Então eu precisava aprender sobre ele, eu precisava saber quem era, eu precisava saber do que ele gostava. E aí eu não me contentei só com a reunião de domingo. Então comecei a vir quarta. Eu lembro que eu ia para o trabalho e eu gostava de ouvir música, eu gostava de ler livros, assim, de coisas aleatórias. Eu troquei isso. Então eu ia para o trabalho lendo a Bíblia. E eu tinha o maior prazer disso, porque era um momento de conhecer realmente quem era o Espírito Santo e o que ele gostava. Então eu comecei a trocar esses hábitos. Comecei a fazer parte de um grupo que as esposas acompanhavam a gente e elas ensinavam. Então eu lembro que eu levava um caderninho, eu anotava tudo que elas falavam, e a semana inteira eu fazia aquela lição de casa, realmente. E nesse preparo todo, eu tive que mudar muita coisa. Então, eu descobri que tinha muitos jeitos meus que não agradavam a ele. Então, a preguiça, a mentira. Eu era uma pessoa que eu mentia basicamente por tudo. Desde um exemplo muito simples, mas às vezes eu estava chegando num lugar e eu falava para a pessoa que estava me esperando, olha, eu já cheguei, mas eu não tinha chegado. Então eu tive que me desfazer de amizades que me levavam a pensar coisas erradas, a fazer coisas erradas. Coisas que uma vez antes eu fazia, mas que agora eu entendia que não agradavam a Deus. E eu fiz isso com o maior esforço. Então, todo o esforço que eu coloquei uma vez lá atrás na minha vida, com tudo que eu fazia, em relacionamento, em estudo, eu comecei a aplicar realmente na busca do Espírito Santo. Porque eu entendi que ele era o maior tesouro que eu podia ter. E eu lembro que eu cheguei na igreja naquela quinta-feira e eu falei, tem que ser hoje. Tem que ser hoje, porque não dá para viver mais um dia sem o Espírito Santo. E eu lembro que eu cheguei na igreja aquele dia e eu falei, Senhor, se o Senhor não descer sobre mim hoje, eu não tenho por que voltar, porque eu tô fazendo tudo o que eu posso. E eu lembro que foi uma frase que ele falou, assim, que eu não vou esquecer nunca mais. Ele falou assim, você é minha. E aquilo para mim foi, meu Deus, como assim? E foi uma paz que me preencheu naquele momento. Foi uma alegria tão grande, mas tão grande, que eu nunca tinha sentido nada daquele jeito. Eu nunca tinha pensado daquela forma, sabe? Saber que o próprio Deus habitava em mim naquele momento. Foi extraordinário, assim. Acho que não tem palavra no mundo que possa explicar isso. E ao mesmo tempo, nessa alegria toda, me veio aquele pensamento assim, poxa vida, por que que eu perdi tanto tempo? Por que que eu perdi tanto tempo buscando coisas, buscando pessoas que não iam me preencher, que não iam me trazer essa alegria, assim? E aquele dia ficou marcado na minha história. E depois eu ficava pensando sempre e pedia perdão até a Deus. Eu falava, meu Deus, me desculpa, porque eu busquei lá fora, eu busquei em pessoas, em relacionamentos, em estudo, o que só o Senhor podia me dar. E se eu soubesse que era nessa grandiosidade, eu tinha me aplicado antes, eu tinha buscado antes, eu não tinha perdido o tempo que eu perdi. Eu entendi naquele dia que o meu valor não estava naquelas coisas que eu tanto busquei lá atrás, mas estava em receber e ter o Espírito Santo dentro de mim. Então, aquele dia, sim, foi o meu Pentecostes e foi o melhor dia da minha vida.
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4: Meu nome é Silvia Branco, eu tenho 44 anos e sou advogada. Com uns 11 anos, tudo que eu queria na vida era morrer. Eu não tinha mais alegria, eu achava que ninguém gostava de mim. Toda vez que eu ficava sozinha dentro de casa, vinha aquela voz, vai lá e se mata. E eu pegava uma faca, eu ia para um cômodo isolado, eu estava sozinha, e eu tentava, mas assim, eu não conseguia. Uma voz falava mais forte comigo que não, e ali eu deixava. E ali no meu quarto, num quarto escuro, trancada, eu coloquei uma música de rock bem na maior altura, e ali eu pedi para Deus me matar, que eu não queria mais viver. Eu tinha 13 anos, que para mim não tinha mais interesse em viver, porque ninguém gostava de mim, eu era muito infeliz. E ali eu chorei, chorei, chorei, até que de repente, assim, eu ouvi uma voz aqui no meu interior, dizendo assim, não é isso que você quer. O seu sonho é ser feliz, é chegar à vida adulta, casar, ter sua família, ter sua profissão e viver feliz. E ali eu pedi, então, Deus me ajuda, porque eu não sei o que eu vou fazer para poder ser feliz, né? Então, passado alguns dias, a minha tia convidou a minha mãe para ir à Igreja Universal, porque a minha mãe sofria com um problema de depressão com a minha outra irmã, que era casada. E a minha tia convidou a minha mãe aceitou o convite e falou que ia na igreja. E eu me ofereci para ir junto, mas mal eu sabia que esse convite, ele foi fruto daquela oração que eu fiz dentro do meu quarto. O primeiro dia que eu cheguei à Igreja Universal, eu pensei que eu não ia chegar. Eu quase morri no meio do caminho. Eu peguei o ônibus e entrou uma turma de jovens que viviam na rua. E dentro do ônibus, do nada, esses jovens começaram a puxar o meu cabelo, a tentar provocar. E quando eu fui descer do ônibus, eles me empurraram. Eu quase que eu caí, bati a cabeça, mas estava minha mãe, minha tia, né? Elas me ajudaram. E eu cheguei na Igreja Universal aos prantos. Esse foi o meu primeiro dia. Eu não lembro de nada que o bispo e o pastor falaram na reunião, mas eu me lembro que um obreiro, no final da reunião, veio até mim e fez uma oração.

começo de me libertar do que eu vivia, do mundo do rock and roll que eu vivia. Então foi difícil, mas eu fui conseguindo. E a partir daí eu recebi o convite para entrar no grupo jovem. Comecei a frequentar o grupo jovem, fiquei um tempo, depois passei para o grupo de evangelização e até que eu fui levantar do obreiro aos 18 anos de idade. Era tudo que eu queria naquela época, né? E eu fui levantar do obreiro, aí eu fui me doando. Aos poucos eu comecei a tomar conta de reuniões e com o passar do tempo eu comecei a deixar de olhar para os propósitos, para as coisas espirituais e comecei a olhar para mim, para minha vida sentimental, porque era uma necessidade que eu tinha e então eu achei que agora era hora de cuidar da minha vida, que eu não precisava mais evangelizar, que eu não precisava mais jejuar e que eu tinha que cuidar de trabalhar e viver para mim. E eu trabalhava só nas reuniões, eu já não fazia mais essa parte do evangelizar, ganhar almas, jejuar, orar. Orava assim, rápido, porque eu trabalhava, depois ia para a igreja, então eu estava muito cansada. Mas só que na minha cabeça, eu estava bem. Eu não estava mal, porque eu não estava fazendo nada de errado, eu apenas não estava evangelizando na minha cabeça. Então eu só vim perceber que realmente eu estava mal mesmo quando eu me envolvi no relacionamento. Eu entreguei o uniforme. Para mim, eu achava que tinha tirado um peso, porque eu não precisava mais viver de aparência fingindo uma coisa e sendo outra. Porém, na verdade, eu estava trazendo era um peso para cima de mim, porque com o passar dos meses, eu descobri que ele tinha problema com vícios. E a partir dali, minha vida foi um inferno. Eu sabia que eu estava num relacionamento errado, que não condizia com tudo aquilo que eu tinha aprendido, mas eu não conseguia sair dele. Até que passado 3 anos eu engravidei e logo em seguida eu me casei. O meu casamento foi um inferno, eram brigas dia e noite. Só teve uma semana praticamente que foi uma lua de mel e o resto foi um verdadeiro inferno. Até que a gente se separou e eu tive que voltar para a casa do meu pai. Eu entrei em depressão, eu só chorava e dentro da igreja. Eu só chorava, eu não levantava da cama, eu não tinha ânimo para fazer nada. Mesmo assim, fazendo as correntes, com o tempo eu voltei a levar a minha vida, a trabalhar, a seguir em frente. Seguir em frente no sentido de trabalhar, de cuidar da minha filha e de frequentar a igreja. Nesse tempo todo que eu comecei a viver essa vida, eu sabia que eu estava errada, mas eu vivia de aparências, porque eu não queria sofrer julgamentos. Então eu não busquei ajuda. Eu achava que não, eu estou fazendo a corrente, eu estou indo no domingo, eu estou cumprindo um papel religioso, eu estou bem e ninguém também precisa saber. E assim eu empurrei com a barriga durante muitos anos dentro da igreja. Até que quando eu me vi, eu já estava fazendo coisas piores do que quando eu entrei. Porque eu entrei nova, eu não tinha feito muita coisa ainda, né? E eu comecei a fazer coisas piores e é como diz aquela passagem da Bíblia, um abismo chama outro abismo. E na minha cabeça, assim, na igreja eu faço as correntes, eu faço os meus votos, as campanhas e não está resolvendo. Mas é claro, porque eu também não estava vivendo de acordo com o que a palavra de Deus manda, com a vontade de Deus, mas eu achava que mesmo assim Deus tinha a obrigação de me responder. De repente eu me vi procurando cartomante e para mim isso foi assim algo desesperador, porque eu estava errada, eu não conseguia de Deus aquilo que eu buscava e eu comecei a me consultar com cartomante, procurar tipo o que fazer para mudar, porque dentro da igreja não estava mudando. E aí começou o meu fundo de poço, até que um dia dentro do ônibus eu sofri um assalto. Entrou um cara, assaltou o ônibus inteiro, ele apontou a arma para mim, para levar o meu celular. E quando eu vi aquela arma apontada, de repente começou aquele filme, sabe? Coisa muito rápida, tipo assim, e se eu morresse agora? Para onde eu iria?

0: a chance que Deus está me dando. E aí eu fui embora, cheguei em casa, eu entrei no banheiro, dobrei os meus joelhos e eu falei: meu pai, se é que eu ainda posso chamar de pai, né? Eu falei: meu Deus, me perdoa. Eu sei que eu fui imunda, eu fui podre. E tudo que eu fiz foi uma ingratidão muito grande. Se eu ainda tiver uma chance, se o Senhor ainda me aceitar, se ainda tiver jeito para mim, eu quero essa chance. Eu não quero mais viver do jeito que eu tô vivendo. Eu quero começar tudo de novo, do zero. E eu me agarrei. Foi quando entrou a pandemia. E aí que eu me dediquei mais ainda. Logo em agosto veio o jejum de Daniel. No jejum de Daniel, eu fiz. Abri mão de tudo. Eu passei a ler mais a Bíblia, eu passei a jejuar para receber o Espírito Santo, para orar de madrugada. Eu acordava de madrugada, eu ia para o banheiro, ali eu orava, eu lia a Bíblia, eu buscava. Então, depois desses 21 dias do jejum de Daniel, focada apenas em receber o Espírito Santo, no último domingo eu recebi o Espírito Santo. Diferente do que algumas pessoas pensam, e até eu esperava também, eu não senti nada, não senti nenhuma emoção, mas eu senti uma certeza muito grande dentro de mim de que o Espírito Santo estava comigo. Porque a partir daquele dia nasceu um desejo de falar do que Deus tinha feito na minha vida, da chance, da oportunidade que Ele me deu, uma forma de retribuir tudo que Ele tem feito por mim. E eu pedi a Deus uma direção, porque eu não queria mais me importar com um título ou uma posição dentro da igreja, mas eu queria que Ele me guiasse em meio a tantos grupos que tem na igreja, em um grupo que eu tivesse uma utilidade maior para ganhar almas. Aquele mesmo dia eu recebi um convite para entrar no grupo Universal nas Forças Policiais, o UFP. E eu me identifiquei muito com o grupo. O UFP é um grupo que presta assistência espiritual, social e valorativa aos policiais, às forças de segurança e de justiça do Brasil. E depois que eu recebi o Espírito Santo, a primeira mudança que teve, ela foi comigo, foi no meu interior. Porque eu passei a descobrir o meu verdadeiro valor. Mesmo em meio aos problemas, às dificuldades, eu tenho paz. Porque algumas pessoas pensam que quando você recebe o Espírito Santo é como um passe de mágica. Tudo na sua vida se resolve da noite para o dia e que você não tem mais problema nenhum. Pelo contrário, os problemas, eles continuam lá. Só que a maneira como você enxerga esses problemas e como você se posiciona diante deles é completamente diferente. Hoje eu não faço nada, eu não levanto da minha cama sem consultar o Espírito Santo, sem dobrar os meus joelhos, sem falar com Deus, sem abrir a Bíblia e pedir uma direção para aquele dia. Então, hoje, com o Espírito Santo, eu tenho a certeza da minha salvação. Hoje eu tenho certeza que se eu cair aqui agora, eu sei para onde vai a minha alma.
1: Eu ingressei na criminalidade muito cedo. Por muitas vezes eu troquei tiro com a polícia.
2: Uns 40 minutos de tiro mesmo, sem parar, cara.
3: Esta agência bancária foi o alvo da quadrilha.
1: Fui preso várias vezes e sempre saí pior. É por volta dos meus 15 anos que eu comecei a ingressar na carreira do crime através de um convite de dois amigos, e onde eles me convidaram para fazer um assalto a um banco. Aí, no outro dia, às 9 horas da manhã, a gente estava ali próximo da localidade, por volta de 8 pessoas, e entramos naquele banco. Cada um ficou numa fila, e através daquela fila ali, nós iniciamos o assalto. Dividimos o dinheiro. Aí, poxa, aquilo ali me chamou a atenção. Opa, peraí, deu certo. Passou mais uns 20, 30 dias, aí novamente outro convite. Aí é onde a gente se formou um grupo, né? Esse grupo, ele deu andamento por volta mais ou menos de uns 5 anos. E daí começamos a viajar. Cidades, né? Para assaltar outros bancos em outras cidades, fora de São Paulo. Geralmente a gente já tinha o pronto estratégico, né, para entrar, né? Era 9 horas, pessoal abrindo, pegava de surpresa, né? Até que chegou um dia que eu e um outro a gente foi pego dentro do banco. Fomos pro DEIC, né, para reconhecer outros assaltos. E nessa daí eu não usava máscara. E aconteceu de mim, a maior parte, eu ser filmado. E nisso eu tive que assinar vários processos de assalto a banco. É onde que acabou eu ficando por volta de 5 anos e 8 meses. Aí até que falei, poxa vida, eu acho que eu vou dar uma brecada com isso aí, que não tá dando certo não. Ainda tinha mais 2 preventivas, né? E cada preventiva na época era 30 anos, né? Aí eu tava esperando para sair essa preventiva, aí eu falei, eu acho que eu vou parar antes que vou me encher de cadeia. Eu vim pra rua e fiquei na rua coisa mais ou menos de 3 meses e voltei novamente em outro assalto. E aí já voltei com a parte mais pesada, né? Voltei e fiquei 6 meses e fui embora pra rua. Aí novamente eu fui em outro assalto no interior, onde que deu um tiroteio, mas tremendo mesmo. Perdi um primo, né, nesse tiroteio aí. E eu fui baleado também nesse tiroteio, né? E acabei eu indo pra cadeia, novamente. Mais 2 anos e 6 meses eu fiquei. Que daí eu fui sumariar um outro assalto de outro banco, que eu tava sendo procurado. Onde eu fui condenado à revelia, que eu estava na rua e eu não comparecia à audiência. E aí eu fui condenado. E a minha mãe vendo isso aí, ela sofria muito. Conversava comigo, me dava muito conselho. E quando ela saía de lá, eu via que ela saía de lá arrasada. Passei por volta de 3 penitenciárias. Aí já comecei a causar problema dentro do presídio. E até que mandaram eu, na época, para a casa de detenção de São Paulo. Aí saí dessa vez, aí falei, olha... Cheguei num primo meu, falei, olha, eu vou dar um tempo. Porque eu tenho que ver essa situação minha aí, que agora eu tenho que... desse sumário aí para mim começar ir no fórum. Aí comecei no fórum direitinho, mas vi que eu tinha muita bronca assinada. Eu falei, meu Deus, conheci minha esposa e tivemos uma filha, mesmo assim eu ainda continuei na vida errada. Eu não parei. Antes de sair eu pensava na minha família. E nessa época sempre, como se diz, né, a gente uma reza, né? Rezava ali. E o pessoal encostava, a gente ia. Mas sempre, quando eu saía, eu já falava para minha esposa, olha, eu vou trabalhar. Ela ia trabalhar, mas eu ia para assaltar. E eu não precisava desse dinheiro. Financeiramente, não me faltava nada. Mas a vontade de roubar, de ter aquele dinheiro, era mais forte do que eu. Aí é onde me chamaram, convidaram para a gente fazer um assalto em Taubaté. E nisso que a gente entrou dentro do carro, fechou as portas, ele foi retornar na praça, ele entrou na contramão, deu de cara com uma viatura. E nisso é onde iniciou um tiroteio, porque eles deram sinal para parar e ele não parou. E aí começaram a atirar no carro que a gente estava e a gente revidou. E quando o carro pegou uma certa distância, eu e esse amigo, a gente pulou desse carro. E a gente caiu no mato e saiu na outra e conseguimos escapar dessa. E minha sogra me vendo naquela vida, logo em seguida ela me convidou, eu e minha esposa, para ir na Igreja Universal. E eu falava que lá só tinha ladrão, mas eu roubava. Eu era um ladrão. Mas mesmo assim, de tanto a minha esposa insistir, eu fui com elas na Igreja Universal. Eu estava no carro, inclusive, com uma sacola de entorpecente, de papelote de cocaína, que eu abasteci as biqueiras. E ali mesmo, quando eu saí da igreja nesse dia, perdi a vontade de mexer no tráfico e já saí diferente, senti uma diferença total na minha vida. Eu saí dali com uma nova visão, um novo pensamento, uma nova direção. Fiz todos os processos na sexta-feira, ia na quarta, sexta e domingo, onde eu fiquei, graças a Deus, livre do vício, desejo do roubo. E não foi fácil a minha libertação. Mas eu decidi, eu determinei, a minha vida vai mudar a partir de hoje. E com determinado tempo, de em torno mais ou menos um ano, eu estava liberto. E eu entendi que para mim ter uma nova vida, eu precisei matar o velho homem, a velha criatura. E é onde que eu decidi me batizar nas águas. Eu e minha esposa ali junto, firme, sempre unidos, até que chegou o dia que foi o divisor de água na minha vida. No dia 29 de outubro de 2015, onde eu fui batizado com o Espírito Santo. E ali, Deus, ele não olhou para o meu passado. Eu que era um homem, tinha mente totalmente maldosa, mas Deus, ele me abraçou. Ele me abraçou como filho, me senti como filho de Deus. Eu nunca imaginei que eu podia ser o filho de Deus, que eu ia ter aquela alegria imensa que neste mundo não tem ninguém para me dar. Mas Deus, ele me deu essa alegria. E hoje eu tenho o próprio Deus morando dentro de mim. Não devo nada para a justiça. Eu tenho paz com a minha família, com as minhas filhas. Nós somos uma família unida. E Deus, ele me ajudou a reconstruir a minha vida financeira. Hoje eu tenho a minha própria empresa. Hoje eu sou um exemplo para a minha família, para a minha esposa, para minhas filhas e também para os meus irmãos e minhas irmãs. Eu que não tinha respeito por ninguém, as pessoas e o caráter de Deus em mim.
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5: Em nome do Senhor Jesus, meu Deus, nós elevamos a Ti os nossos pensamentos. E neste momento oramos em favor de todas as pessoas que estão aflitas. Oramos em favor dos oprimidos, daqueles que estão doentes, enfermos, desenganados pela medicina, pessoas que já foram a tantos sítios à procura de uma solução, de uma saída para os seus problemas. Pessoas, Senhor, que têm chorado, têm sofrido, têm vivido tristes, amarguradas, e eu oro por elas. Eu oro por aqueles que têm vivido momentos de dor, de amargura, de sofrimento. Pessoas, meu Deus, que já não sabem mais a quem pedir ajuda, a quem pedir socorro. O Senhor disse na Tua palavra que tudo aquilo que pedíssemos ao Pai em Teu nome, crendo, o Senhor faria. Nós pedimos, meu Deus, estenda as Tuas mãos para curar, para libertar, para livrar essa pessoa de tudo aquilo que tem trazido a dor, a tristeza, a amargura, o sofrimento, tudo aquilo que tem feito essa pessoa chorar, se desesperar. Venha ao encontro de todas elas. Ajude essa pessoa. Ajude esse homem que está há muito tempo a sofrer com esse problema. Essa pessoa, meu Deus, que já foi a muitos sítios, muitos lugares, à procura de uma solução e não encontrou. Só o Senhor pode dar a solução, a saída. Só o Senhor pode mudar essa situação. Só o Senhor pode livrar essa pessoa de todo o sofrimento, de todos os males. Portanto, ó Espírito Santo, traga a solução, traga uma saída, traga agora a paz para esta pessoa que sofre. Eu peço em favor de todos, eu oro para que o Senhor, em nome de Jesus, traga para esta pessoa a solução que ela tanto necessita. Eu oro por todos, eu peço pelas famílias, pelos lares, eu peço que o Senhor venha tocar nessa criatura que sofre, toca neste homem, toca nesta senhora, livra essa pessoa de todo o sofrimento, faça o milagre acontecer agora, faça, Espírito Santo, um milagre acontecer na vida deste homem, desta senhora, mas que acabe agora o sofrimento, que acabe a tristeza, a angústia, a opressão, a depressão, a amargura, a tristeza, que acabe o sofrimento da vida desta pessoa e que ela receba a paz que ela tanto deseja, a alegria que ela tanto espera receber. Ó Espírito Santo, faça um milagre nesta hora. Há pessoas que não suportam mais, que estão há anos que sofrem com essas dores, com essas doenças incuráveis. Há anos que essa pessoa sofre com dores pelo corpo, dores de cabeça, dores nos ossos. O sofrimento já dura tanto tempo, o sofrimento tem tirado até a vontade de viver. Essa pessoa perdeu o prazer de viver, mas que o Senhor toque nela agora, meu Deus, e faça um milagre. Faça um milagre, Senhor, cura, liberta, abençoa, remova o sofrimento, remova o mal, remova a dor, remova a angústia, o desespero, traga a saúde para essa pessoa que sofre. Faça um milagre, ó Espírito Santo. Eu entrego a vida de todos em tuas mãos. Que o Senhor abençoe a todos, abençoe as famílias, abençoe os lares, abençoe a cada pessoa que ora conosco neste momento. Seja este copo com água consagrado, abençoado, e todos que dele beberem recebam a saúde, recebam a cura, recebam a libertação, em o nome do Senhor Jesus. E aquele que crê, diga amém e graças a Deus. Agora, beba com toda a sua fé dessa água e seja livre, seja curado, seja liberto, seja abençoado agora.

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1: Olá, meus amigos. Que o Espírito de Deus, nesta madrugada de segunda-feira, alcance todos vocês, a sua vida, sua casa, seu trabalho. Você que está entrando agora no seu trabalho, no seu emprego, você que está a sair. E nós fazemos esta programação, A Hora do Milagre, que é para poder abençoar, ajudar você. Nós queremos ajudar você, podemos ajudar você, e Deus quer também ajudar você a avançar nos seus projetos, nos seus sonhos. Coisas boas vão acontecer nessa programação. Daqui a pouco, nós iremos falar com o nosso amigo pastor Flávio, da nossa igreja lá de Machico. Vamos falar de algo importante, porque Deus, ele tem algo grande para você, porque Deus é grande. Nós vamos agora à canção e voltamos com a programação A Hora do Milagre.

0: Segunda-feira, pastor Flávio, nós trabalhamos forte. Todos os dias nós trabalhamos com toda a força. Nós não medimos forças para poder ajudar as pessoas. Eu falo sempre, a igreja tem que ter testemunho. A igreja que não há testemunho, a igreja está triste. Porque como que nós vamos acreditar, crer no poder de Deus, se não há testemunho? A Bíblia fala, e sereis minhas testemunhas. Os antigos obtiveram testemunho. Abraão teve testemunho, viu o poder de Deus, e a promessa se cumpriu. E a vida dessas pessoas, se elas creem, também a promessa vai se cumprir.
1: E são as coisas novas e maiores que Deus prometeu fazer na vida daquele que se voltasse para Ele. Ele disse, ide e pregai as boas novas, as boas notícias. E é isso que tem acontecido na vida daqueles que têm colocado a fé em prática, que têm vivido o que está escrito na palavra de Deus. A vida tem avançado, aquelas pessoas que a vida estava amarrada, não avançava, nada dava certo, carregavam um vazio, uma tristeza, uma frustração, porque nada dava certo. A partir do momento que começaram a usar a fé, as coisas começaram a avançar e hoje elas são casos, histórias de superação que você vai ouvir nesta programação.
0: Vamos ouvir agora a história de superação, o que Deus fez na vida dessas pessoas. Voltamos com todos vocês.
2: A senhora Ana Camões, que está aqui conosco, também foi diagnosticada com depressão, não é?
3: Exatamente. Desde a infância, que nós não era diagnosticado, era muito difícil. Mesmo desde criança já tinha dificuldade e isso refletiu na adolescência e na vida adulta. O sofrer antecipadamente, o medo, conviver com as pessoas, e era um sofrimento diariamente.
2: Com que idade que foi diagnosticada com depressão?
3: Já em vida adulta. Eu já tinha 25 anos quando isso foi diagnosticado mesmo.
2: Quais eram os pensamentos que a senhora tinha? Era uma pessoa negativa? Não tinha vontade de seguir com a vida? Como é que era?
3: Era muito, pensamentos muito negativos. Tinha medo, tinha tristeza, o convívio com as pessoas, eu tinha receio o que é que as pessoas iam pensar, isso desde pequenina. Na adolescência a mesma coisa, era o receio daquilo que eu fizesse, que as pessoas pudessem criticar, porque eu era sempre criticada de uma maneira negativa. Nunca era impulsada de fazer as coisas e isso retraía-me imenso, o que me fez ficar fechada em casa e não poder desenvolver o que na adolescência era para desenvolver. E na vida adulta a mesma coisa, isso refletiu-se no trabalho, refletiu-se na vida familiar, foi muito complicado.
2: Tomava muitas medicações?
3: Depois que foi diagnosticado, sim. Tomava medicação para dormir, porque eu não conseguia dormir. Tinha medo de dormir e não poder acordar. Os maus pensamentos e era medicação para poder estar de pé.
2: Uhum.
3: Durante o dia.
2: Quer dizer, sem a medicação não conseguia nem sair de casa?
3: Não. Não.
2: Não tinha ânimo para nada?
3: Nada, mesmo nada.
2: Pensava em morrer, né?
3: Sim. Toda vez que eu passava por uma ponte, eu olhava lá para baixo e se... Mas vinham os pensamentos, não posso. Mas pensava muita vez, porque o medo de continuar na vida, o medo de ter-me afastado da família, porque eu pensava que todos os problemas eu podia meter para trás, o fato de ter ido para o estrangeiro, assim... Os problemas vão todos acabar e não.
2: Não, os problemas foram juntos, né?
3: Foram juntos.
2: Porque onde a pessoa vai, a depressão vai junto, porque está dentro dela. Aí, no seu caso, como foi que conseguiu vencer a depressão?
3: Foi uma altura que eu cheguei ao fundo do poço e pensei, foi uma pessoa que conhecia já a igreja, que me falou. E eu, como estava no estrangeiro, pesquisei na internet para saber se havia a igreja no meu local. E foi aí que eu descobri, liguei para lá para saber se era a mesma igreja e foi quando me disseram que sim.
2: A Universal.
3: A Universal.
2: Qual país?
3: É na Suíça.
2: Encontrou a Universal lá na Suíça.
3: Exato.
2: E a partir desse dia mudou a sua vida?
3: Completamente, Sr. Bispo. Foi, a alegria voltou, a vontade de viver, a vontade de comunicar com as pessoas, de poder falar. Eu que vivia na depressão, que não conseguia estar a comunicar com as pessoas.
2: Está bem interiormente, sim. Venceu a depressão.
3: Venci. E hoje trabalho com psiquiatria, na idade avançada. Então é um privilégio enorme.
2: Quer dizer, para quem sofreu de depressão, hoje ajuda, sim, pessoas que sofrem com depressão.
3: Exatamente.
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2: Nós temos aqui o nosso convidado, o Sr. Paulo Gouveia. Sr. Paulo, tudo bem com o senhor?
5: Tudo bem, bispo.
2: Sr. Paulo foi um homem viciado, não é? Antes de se casar e durante o casamento também, um homem viciado, mas era viciado em drogas pesadas, né?
5: Sim, senhor.
2: E quais drogas, Sr. Paulo?
5: O que aparecia? Heroína, cocaína, crack, maconha, erva, skunk.
2: Começou com que idade?
5: Primeira vez fui aos 14 e a partir dos 16 era quase frequente.
2: E usava drogas frequentemente?
5: Frequentemente, sim.
2: Certo.
5: Para o início, aquela descoberta que parece até bom, aquela adrenalina de ser contra a lei, mas depois começa a ser mais do mesmo e chega uma altura que é um dia sempre pior que o anterior. A gente sabe que chegando amanhã é sempre pior que o anterior. Uma coisa que me atormentava bastante era como é que um dia vou instruir um filho meu para não fumar ou para não consumir, sendo eu consumidor, e isso perturbava-me bastante na altura, mas não conseguia deixar, nunca conseguia deixar. Queria deixar, tentei durante 5 anos, nada.
2: Quando depois entrou no relacionamento com a sua esposa, já usava drogas e ela sabia?
5: Ela soube, nós conhecemos e já começamos a viver juntos.
2: E essas drogas causavam brigas entre vocês, como era?
5: Sim, bispo. Eu desde miúdo, já antes das drogas, eu sofria de insónias. Na altura não sabia o que era, nem sabia me expressar. Não... Tinha desejos suicidas também, desde miúdo. E então as drogas só aumentou, só piorou o sistema nervoso e, enfim. Eu só não cheguei à violência física, mas antes da minha esposa tive um relacionamento em que fui violento, batia. Batíamos-nos. Mas com a minha esposa, graças a Deus, não sei como, mas isso não aconteceu. Só era violência verbal, era mal, ela chorava. Muitas noites ela chorou. E já com os miúdos também, consumia dentro de casa, enfim. Era degradante. Eu lembro-me de uma reflexão minha, que fomos fumar crack para um prédio a cair aos bocados. Olhei assim à volta e pensei, meu Deus, o que é que eu faço aqui? Eu não... E lembrei-me da esposa e dos filhos em casa.
2: Duas crianças?
5: Sim, senhor.
2: Agora, Sr. Paulo, como foi que o senhor chegou à Universal? O senhor veio junto da sua esposa?
5: Eu estava a ir à bruxaria. Estava a ir lá e houve um vizinho meu que tinha conhecimento da igreja. E quando ele viu que eu estava a ir à bruxaria, ele me falou, pá, se queres mesmo a resolução, ele leva-te a um lugar que é de Deus e é de graça. E eu fiquei assim para ele, ok, não queres, não vais. Mas eu disse, não, só estou surpreso, de graça. Nunca tinha ouvido falar. Então, no dia seguinte, já bati à porta dele e fiquei à espera até ele me levar lá. E foi quando fui, eu cheguei a casa, disse à esposa para se arranjar, para ir comigo, e estamos até o dia 2.
2: E o que mudou na vida do casal?
5: Estávamos à beira da separação, e a partir daí, a separação não aconteceu. Agora já temos como resolver. Se temos
2: todos Deus. Isso, das
5: sim,
2: drogas.
5: Senhor. O vício foi tipo, antes de chegar à igreja, tinha estado 5 anos com tentativas de deixar e nunca conseguia. Senti-me mal, cobarde por nunca conseguir. Ficava cada vez pior, ainda fumava mais. Na igreja, nas 2 primeiras semanas, libertei-me numa simples oração, libertei-me do vício. Não fumei mais.
2: Seu casamento foi restaurado.
5: Sim, senhor.
2: Sua família está unida.
5: Sim, senhor.
2: O mal quis destruir a sua casa, quis destruir o seu lar. Mas o senhor recorreu a Deus e houve a reconstrução.
0: Os testemunhos, pastor Flávio, eu sempre falo que é o caráter de Deus, é a veracidade do poder de Deus. Eu tenho uma palavra que eu guardo sempre, sempre. Quando eu li essa palavra, eu coloquei ela em prática e coloquei na minha vida. No livro de Números 23, 19, fala: Deus não é homem para mentir. Quando nós colocamos, minha amiga, meu amigo, Deus à frente de tudo, Deus não mente. Deus não vai enganar ninguém. O ser humano, infelizmente, às vezes tem a má índole e infelizmente, você vai encontrar pessoas que tenham... É um pensamento errado. Mas Deus não. O que Ele promete, Ele cumpre com a palavra dEle, porque Ele não é homem para mentir. E tendo Ele abençoado, a bênção não é tirada mais. Ele não pode revogar com a sua palavra.
1: Deus não promete aquilo que não pode cumprir. E o que você ouve nesta programação das maravilhas que Deus tem feito na vida das pessoas é a palavra saindo do papel e se cumprindo na vida daquela pessoa que usou a fé nessa palavra. Nós vamos ouvir agora o caso da Liliana Domingos. Ela que teve uma infância complicada numa família que era desestruturada, o pai tinha vício com drogas, ela chegou até a casar mais tarde, mas tanto ela quanto o marido traziam problemas de infância e isso trouxe problemas para o casamento. Mas quando ela aprendeu a usar a fé, quando ela recebeu o convite para ir à Igreja Universal e aprendeu ali como colocar a fé em prática na palavra de Deus, ela então foi transformada, não só ela, de dentro para fora, assim como também o marido, e hoje ela tem uma vida completa, uma vida abençoada, que nós vamos ouvir agora.
0: Vamos ouvir o testemunho da senhora Liliana e voltamos com todos vocês.
6: A minha vida na infância foi um bocadinho difícil, pronto. Eu cresci num lar onde não havia estrutura familiar, porque o meu pai na altura era viciado. Eu não sei que drogas eram, que na altura nem sei hoje também, que eu era pequena, né? Mas sabia, percebia-me que eram drogas, sim. Morávamos em casa uma vez numa avó materna, outra vez numa avó paterna, e andámos assim, eu e o meu irmão, que na altura tinha um irmão também. Então andámos assim, numa vida assim, um bocadinho de lá para cá, com muitas dificuldades financeiras. Ficava assim um bocadinho agressivo com a minha mãe quando estava com o efeito das substâncias. Então era um bocadinho difícil ler o meu irmão que crescemos naquela situação e ver aquilo tudo, né? Porque sabíamos que ele era um bom pai quando não estava sobre o efeito, mas ficava transformado quando estava no efeito das substâncias. Foi quando a minha mãe então conheceu o trabalho da Igreja Universal e começou a ir, começou a usar a fé e a partir daí tudo começou a mudar na vida dela. Ela ficou uma pessoa mais espontânea, mais com força, mais uma mulher mais forte também, mais com fé naquilo que estava a fazer, com certeza. A vida financeira mudou também, ela depois conquistou a casa dela e o meu pai saiu dos vícios, trabalhou bastante com a minha mãe, ele também é um homem muito bem sucedido na altura, começou a desenvolver bem a vida Então passei a minha adolescência já com os pais, já com a casa dos sonhos, né? Com o meu pai e a minha mãe bem, na casa deles, meu irmão, tudo normal. Mas dentro de mim tinha sempre aquele... falta alguma coisa. Tinha sempre aquele vazio dentro de mim. Eu não sabia explicar porquê. Eu também era uma pessoa nervosa, qualquer coisa também chorava logo. Foi quando eu conheci o meu marido também, já com 17 anos. Casei logo também com ele. Ele também era novinho na altura. Casámos. Passado pouco tempo eu tive o meu primeiro filho. Então também começou os meus problemas também. Comecei a vida financeira, porque nem eu estava estruturada nem eu. Também não tinha a mesma situação que a minha mãe viveu. Pronto. A diferença é que ele nunca fumou nada de drogas, nem nada, nunca teve problemas com isso. Sim, o vício do tabaco. E nessa altura, como eu era uma pessoa também muito orgulhosa, porque não conseguia deitar cá para fora aquilo que eu tinha, então que eu estava a sentir. Então, como o meu marido é um bocadinho também à parte, ele também viveu mais ou menos o que eu vivi na infância dele também, que ele ficou seu pai com 6 anos, devido aos mesmos problemas do meu pai. Então, juntámos as duas bagagens e não foi bonito de se ver, porque ele não me entendia e ele também não tinha aquilo dentro dele e não conseguia se libertar daquilo, então ele descontava em mim e eu também descontava nele aquilo que estava cá dentro de mim. Então, mesmo que eu gostasse muito dele, ele muito de mim, nós não conseguíamos nos entender. Foi bastante doloroso durante muito tempo, muitos anos. Depois do meu filho, depois tive a minha filha, tive mais pequenino, tudo. Mas nós estávamos bem quando estava mais ou menos tudo bem, mas sempre havia aquela resistência de um lado e do outro. E eu disse, eu vou à procura do Deus da minha mãe. Quando eu entrei na Igreja Universal, mas mesmo para buscar mesmo a solução, eu estava com sede da solução. Comecei a ir, a partir daí comecei sempre a ir, a cada reunião, domingo, quartas, sextas, não falhava, sempre ali, e comecei a receber a palavra da fé, comecei outra vez a ouvir aquilo que eu ouvi quando era pequenina, começou tudo a vir cá, para dentro da mente, outra vez do coração, comecei a acalmar, mas não, nessa vez comecei a pôr em prática, batizando nas águas, depois a partir dali a minha busca e a minha luta foi para receber o Espírito Santo, para então preencher aquele vazio que estava desde o início. Então, na busca, busquei, li a palavra, fazia jejum, lutei muito. Então, houve uma noite, em 2016, que ficou marcado, que eu estava a ouvir o bispo Macedo, na altura, que eu até... e ouvir a palavra, era 11 e qualquer coisa da noite.
7: Que a gente recebe, é assim que o Espírito Santo vem. Ele não vem por questão de mérito, eu mereço ou não mereço, não, ele vem por questão da promessa escrita, prometida, está escrito, e não pode falhar essa promessa.
6: Foi então que veio a voz de Deus nítida dentro da minha mente, ele responde-me na hora que eu te escolhi pela tua sinceridade, e isso marcou-me. Então na hora eu agradeci, comecei a agradecer, eu não mereço. Conforme estou a agradecer, eu recebo o Espírito Santo. Veio um amor tão grande, uma alegria, uma paz que eu não tenho como descrever. Não tenho palavras para descrever isso. O que nós na altura recebemos foi uma situação tão marcante que me marcou mais do que um nascimento de um filho meu, que eu tenho 3 filhos. E nenhuma situação, nenhum nascimento do meu filho foi tão marcante como esse dia. Foi o melhor dia da minha vida. E eu, a partir dali, a minha vida a partir dali mudou totalmente. Mudou o interior, o exterior foi mudando de grau a degrau, como se costuma dizer, foi mudando constantemente, mas sem eu me aperceber. Porque quando eu me apercebi, disse assim, olha o que Deus fez na minha vida. O meu marido livre dos vícios, do tabaco, batizado nas águas, comigo na igreja, forte, firme, o meu filho também, agora há pouco tempo, graças a Deus, batizou-se nas águas também, entregou a vida dele para Jesus, que hoje tem 19 anos, meus filhos bem, de saúde, a minha casa bem, bem organizada, o meu marido bem, vida financeira também está, anda para a frente, ele está bem sucedido em tudo o que faz, não tenho falta de nada e tenho um bem mais precioso dentro de mim, tenho o reino dos céus. Eu digo, ainda ontem na oração dizia, ah, Deus, eu sou a mulher mais rica da face da terra. Eu tenho o reino dos céus dentro de mim. Eu tornei uma pessoa mais forte. Eu, qualquer coisa, antigamente eu chorava, qualquer coisa de mal que me acontecia, ou alguma coisa que me ofendesse, eu não conseguia. Às vezes eu ou partia para a ofensa, ou então eu partia para o choro. E hoje não. O problema só me faz, não me manda abaixo. O problema a mim faz-me criar em mim revolta. Quando o problema surge, eu não, já não vou para baixo, eu vou para cima. Cria-me uma revolta, enquanto eu não o resolver, eu não descanso. Eu vou para cima dele e eu venço ele. Hoje tenho paz, hoje consigo transmitir a paz que eu tenho, consigo transmitir para outra pessoa. Deus para mim representa tudo. Não há outra palavra para dizer, é tudo. Tudo por tudo. Deus é tudo na minha vida.
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0: Belíssimo testemunho, pastor Flávio. E Deus é grande, Deus é soberano. As pessoas não têm noção da grandeza de Deus. Tudo está na mente da pessoa. Como a pessoa pensa, a vida dela vai ser. Se ela pensar pequeno, eu queria ter um saláriozinho, uma casinha, um carrinho, uma viagemzinha. Então, tudo para ela vai ser diminutivo. Agora, se ela tem um pensamento grande, ela vai avançar, tomar posse daquilo. Mais o pensamento maior, mais lutas ela vai ter e mais concorrência vai ter. Mas se ela for forte, corajosa, ela avança e conquista.
1: Porque Deus é grande, pastor. Deus é grande. Amigo e amiga, você que nos acompanha neste momento, Deus é grande. A Bíblia fala que os pensamentos dele são altos. E quando você pensa os pensamentos de Deus, você começa a viver coisas grandes também. Por isso, nós convidamos você a olhar para Deus, olhar para aquilo que Deus tem feito na vida daquelas pessoas que têm se voltado para Ele. Talvez você está aí com uma vida amarrada, já estamos praticamente no meio do ano. Este ano a sua vida não avançou, pelo contrário, andou para trás e você ainda está se comparando com quem está pior do que você, pensando assim, há quem esteja pior, mas também há quem esteja melhor e há quem esteja fazendo por onde para vencer. E nós convidamos você a lutar também para você vencer e ser esse caso real, esse testemunho vivo da grandeza de Deus.
0: E as pessoas, pastor Flávio, elas vão dar um basta no atraso, porque tem que dar um basta. A pessoa não pode viver com a vida atrasada. A vida está avançando, então ela não pode ficar para trás. Ela tem que tomar posse do que Deus prometeu para ela. Se ela colocar força, ela consegue.
1: Hoje, segunda-feira, nós vamos tirar esse atraso. Você que iniciou o ano já projetando que iriam acontecer coisas novas este ano e já estamos praticamente no meio do ano e não aconteceu nada. Vem esta segunda-feira e nós vamos tirar esse atraso e o que estava bloqueado vai desbloquear.
0: Vamos ouvir agora testemunhos de pessoas que estavam com a vida amarrada, atrasada, acorrentadas e elas venceram por meio da fé. A programação é feita para você, a hora do milagre. Voltamos já já.
2: Temos aqui conosco a nossa convidada, a senhora Anilda, que hoje veio também contar a sua história. Uma vida de muitas dificuldades, muitos problemas.
3: Muito, estava mesmo no fundo do poço. Em todos os sentidos, era uma amarração.
2: Em relação à família, como era?
3: Toda destruída, porque eu juntei muito cedo, depois sofri no casamento, traição. Fui agredida muitas vezes. Chegou um ponto de já não sabia mais o que fazer da minha vida.
2: Seu marido era viciado?
3: Já era

0: Vou tomar banho na praça. Dormimos 2 dias dentro do carro porque não tínhamos casa. Trabalhávamos muito, mas o dinheiro, assim como entrava, saía, não sei para onde ia o dinheiro. E trabalhávamos muito, mas não tínhamos
1: solução. Tanto a senhora quanto o marido trabalhavam?
0: Trabalhávamos.
1: O dia não sobrava?
0: Nada.
1: Quando a senhora falou que dormiram 2 dias no carro, a senhora disse que estava grávida.
0: Estava grávida do meu primeiro filho. Estava grávida 2 meses.
1: E todas as coisas de casa, as roupas, todas foram colocadas dentro do carro? Como é que foi?
0: Não, nós só simplesmente morávamos numa casa familiar. Chegamos de manhã para abrir a porta estava trancada. Não tínhamos como entrar. Fomos despejados sem nada, porque
1: Não
0: nós
1: pagavam,
0: saímos.
1: não estavam a pagar a renda?
0: Não era nem por isso, porque a renda até naquela altura estava paga, mas só que pela vida que ele levava, como morávamos na casa familiar, então a família já estava cansada com ele. Então nos colocou mesmo na rua.
1: E esse casamento não deu certo, então?
0: Não deu.
1: Chegaram a passar privações, necessidade no sentido de não ter o que comer?
0: Chegamos. E eu com o filho, depois, quando o meu filho nasceu, até o momento que eu tive que dei ele iogurte, que já passou de prazo, sopa estragado, porque eu não tinha mesmo. Não tinha mesmo que dar a ele de comer. Não tínhamos condições nenhuma. Mesmo o fundo do poço mesmo. Cheguei ao Universal coisa de 10 anos.
1: Certo. Então, há 10 anos, quando a senhora entrou pelas portas da Universal, sua vida era de fracassos, de miséria, de amarração.
0: Era mesmo um fracasso total.
1: Quais foram as mudanças que aconteceram?
0: É assim, logo, a primeira porta que abriu foi pelo documento. Tive documento, as portas começaram a abrir, comecei a lutar. Eu disse, bem, agora vou ter o meu negócio próprio, porque sempre foi o meu sonho, né? Depois conquistei um salão, né, pela fé, mas mesmo conquistando um salão, ainda havia vida amarrada. Por quê? Porque ali faltava me entregar para Deus, porque mesmo tendo um negócio próprio, mas eu achava, ok, eu já estou, as portas já estão abertas, eu preciso de Deus, mas é, pronto, já tenho o meu negócio. Tá tudo bem. Aí eu não entendia a primeira parte, que era o quê? Primeiro ter o Espírito Santo.
1: Quem entendeu que precisava ter um
0: Sim.
1: compromisso com Deus, né?
0: Aí, pois, depois de ter o negócio, aí que eu vim entender que depois eu precisava do Espírito Santo.
1: Recebeu o Espírito Santo.
0: Recebi o Espírito Santo. Depois que eu tive o Espírito Santo, aí sim,
1: Sua vida
0: agora
1: mudou.
0: a minha vida
1: Mudou o seu interior.
0: mudou. Mudou por dentro e depois é que mudou por fora, porque aí eu tive a certeza da minha firmeza e que não há nada. Não há nada que vai me levar abaixo. As lutas eu tenho, mas com o Espírito Santo não vou abaixo.
1: O que as pessoas querem saber agora é se acabou a humilhação, se a senhora hoje vive de favores, se a senhora é humilhada
0: Ai,
1: ou
0: não.
1: se tem uma vida digna.
0: Tenho uma vida digna, sim. Acabou a humilhação. Hoje eu tenho para emprestar. Hoje eu tenho para emprestar. As pessoas me perguntam. Há pessoas que às vezes muito tempo não me vê, pensa que eu viajei para outro país. Eu disse, não, eu estou aqui mesmo, em Portugal. Estou aqui. E a vida financeira é abençoada. Não dependo de ninguém, não vivo de miséria, não vivo com fome, não vivo para dar aos meus filhos iogurte estragado, não.
1: Tem
0: Vida
1: quantos
0: abençoada,
1: filhos?
0: tenho 2 filhos.
1: Nunca mais eles precisaram comer comida vencida,
0: Ai,
1: estragada.
0: não, nunca mais.
1: Deus mudou a sua história.
0: Mudou,
1: E é o que ele
0: mudou.
1: faz.
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1: Nós vamos conversar hoje com a senhora Livina, que teve a sua vida transformada no momento em que veio sobre ela o Espírito Santo. Não é isso, dona Livina?
2: Foi sim, senhora. Minha vida foi transformada pelo próprio Espírito Santo.
1: Porque antes a senhora foi uma pessoa triste, vazia, depressiva, infeliz, né?
2: Muito infeliz, muito triste. Chorava de noite e dia, tinha muita depressão. Era uma pessoa muito frustrada. Tinha muito ódio de pessoas que se cruzaram na minha vida e de alguma forma me fizeram sofrer, inclusive da minha mãe, que quando eu era criança não tive aquele afeto que uma criança quer ter.
1: E levou a mágoa para a fase adulta.
2: Levou a mágoa para a fase adulta e tudo que se cruzava, todas as pessoas que se cruzavam na minha vida, eu tinha a sensação que toda a gente me queria prejudicar e fazer mal.
1: E a senhora passou também por decepções na vida amorosa,
2: sim,
1: família?
2: Sim, senhora. Passei por violência doméstica, suportei isso ao longo de 13 anos. Tive dois filhos desse casamento, que eu acabei por ter que criar sozinha praticamente, porque depois eu tive que abandonar aquele casamento porque eu não aguentava mais.
1: Sofria no casamento? Ele era viciado?
2: Muito viciado em álcool, tabaco, vivia na rua com amigos, supostamente amigos. Chegava a casa sempre embriagado, nunca tinha hora para chegar a casa. Se chegasse na madrugada, virava a partir de tudo em casa e ia bater. Se chegasse à noite, era a hora que chegasse, era assim.
1: Quer dizer, teve uma hora que a senhora não aguentou mais aquela situação.
2: Não aguentei mais, não aguentei.
1: Deu um basta.
2: Deu um basta.
1: E houve a separação, a senhora ficou sozinha e foi criar os dois filhos sozinha.
2: Fiquei com dois filhos, ainda bem crianças, 10 e 12 anos. E depois eu... Pronto, ainda era muito nova na altura e eu achava que, pronto, que aquilo não era o fim, não é? Então ainda conheci outra pessoa depois.
1: Que casou de novo.
2: Que supostamente era o oposto, supostamente. Mas como os traumas de antes não estavam resolvidos, eu voltei a errar de novo, não é? Porque os problemas daquela pessoa já lá estavam. Só que eu, na carência que eu estava, acabei por ir casar com uma pessoa que mais tarde me deu problemas também. Não, era uma pessoa que não...
1: Quer dizer, a senhora saiu de um relacionamento destruído assim. E entrou em outro. Esse segundo relacionamento durou quanto tempo?
2: Durou também uns 11, 12 anos, por aí. Foi mais ou menos o mesmo tempo.
1: Acabou?
2: Acabou porque depois eu descobri uma traição e a pessoa não quis explicar, não quis nada. E eu disse, então, se não há explicação, também não há continuação.
1: Quando foi que a senhora chegou à Universal? Foi um convite de alguém? Como foi?
2: Eu tinha muitos acidentes, eu caía muito, eu tinha muitos acidentes de carro na época, porque depois fiquei muito desequilibrada, muito nervosa, muito ódio.
1: Abalada, né, emocionalmente.
2: Muito, muito ódio, desejava mal para aquelas pessoas todas, tinha desejo de até de matar as pessoas, era assim um desequilíbrio total.
1: A senhora pensava, eu não sou feliz, os outros também não vão ser. Ela tinha isso dentro da
2: senhora. E depois eu achava que eu só nasci para sofrer, então o que é isto aqui? Então, mas depois as coisas inverteram-se um pouco para o meu lado, porque eu comecei a querer ser eu a me suicidar. Então, se nada dava certo, o que é que eu estava cá a fazer?
1: Pois é. E quando foi que a senhora chegou à Universal?
2: Então, eu cheguei na Universal por um convite de uma jovem.
1: Ah, um convite. A senhora aceitou o convite e valeu a pena ter entrado
2: Sim,
1: na Universal?
2: Sim, senhora, valeu muito a pena. Eu hoje sinto-me assim uma pessoa privilegiada por ter encontrado aquela porta aberta, não é? Porque se não fosse isso, eu já nem estava cá tão pouco.
1: Nem estaria
2: não
1: viva
2: estava.
1: Mais.
2: O suicídio era a coisa mais certa que eu tinha.
1: Teria suicidado?
2: Teria.
1: Como é a vida da senhora? O que é que mudou?
2: Pronto, o Espírito Santo fez a obra completa, não é? Transformou, não é? Eu tomei a decisão, tive fé para deixar um monte de medicação que eu tomava, porque eu era muito depressiva, estava viciada em medicação. Tive fé para deixar e aos poucos eu fui pondo em prática aquilo que eu ouvindo, frequentando as reuniões, pondo a palavra de Deus em prática e consegui me libertando disso e acabei por, numa busca de domingo, em frente ao altar, recebi o Espírito Santo. A partir daí foi assim um divisor. Eu perdoei as pessoas que eu queria que elas morressem. Algumas delas eu tive que procurar. Eu tinha a mágoa da minha mãe, porque culpava ela por toda aquela situação. Hoje falo com a minha mãe durante horas e horas e horas, e se eu não acabar a conversa, não acaba mais. E foi muito bom ter conhecido a Igreja Universal. Foi a melhor coisa que me aconteceu.
1: O seu interior foi restaurado, foi restaurado, sua vida,
2: sim,
1: espiritual, todo, em todos os sentidos.
2: Sim, senhor.
1: A senhora é uma nova pessoa.
2: Uma nova pessoa.
1: É feliz.
2: Sou feliz.
1: É feliz.
2: Sou feliz.
1: E feliz com Deus.
2: Sim, senhor.
1: Tem paz no seu coração.
2: Sim, senhor. Era uma coisa que eu não tinha e hoje eu estou mesmo em paz.
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1: Nós temos aqui conosco a Josefina, que hoje também vai nos contar a sua história, porque todos podem vencer, todos podem ter uma vida bem-sucedida. Josefina, antes de você conhecer a fé e ter a sabedoria de Deus, como era a sua vida? Era uma vida boa, amarrada? Como era?
4: Era uma vida amarrada, bispo. Eu trabalhava como escrava. Era escrava do trabalho. Eu trabalhava na altura e eu ganhava salário mínimo. E aquele salário não dava para nada. E antes não conhecia a fé. E pronto, eu trabalhava numa loja de roupa.
1: Você começou a trabalhar muito jovem?
4: Muito jovem. Porque quando vim para cá, na verdade vim para estudar.
1: Uhum.
4: Só que entretanto, chegando cá, não é aquilo que eu sonhava. Tive que começar a trabalhar cedo.
1: Quer dizer, você chegou a Portugal, você veio de?
4: De Angola.
1: De Angola. Você chegou adolescente?
4: Sim, 14 anos.
1: 14 anos.
4: Uhum.
1: Veio com a intenção de estudar, mas aí teve que trabalhar.
4: Tive que trabalhar. Comecei a trabalhar com 16.
1: Certo. E aí o seu primeiro trabalho foi numa loja?
4: Foi numa loja. Eu comecei a trabalhar numa loja e pronto, eles sabem que é criança e não, na altura também ainda não tinha documento e exploravam. Eu trabalhava, era uma escravidão. Ganhava salário mínimo, fazia mais horas e o dinheiro não chegava para nada.
1: Você trabalhava quantas horas por dia?
4: 9, 10 horas às vezes.
1: Era sempre assim?
4: Era sempre assim.
1: E dava tempo para estudar também? Tinha força para estudar?
4: Não tinha. Porque eu pensava, vou trabalhar e à noite ia estudar, mas não tinha tempo.
1: Quando chegava à noite não tinha forças?
4: Não tinha. E aquilo começou a me trazer muita frustração.
1: E tinha um sonho de vencer, né?
4: Tinha.
1: Porque você veio estudar, claro, toda pessoa que estuda, ela quer vencer na vida, ela quer se preparar, não é?
4: Sim.
1: Para um trabalho, para uma profissão, não é?
4: Exatamente.
1: Você trabalhou quantos anos nessa loja?
4: 5 anos. Quando era 6 é quando decidi sair.
1: Nesses 6 anos, você sempre ganhou o salário mínimo?
4: Sempre, bispo.
1: Não dava para nada?
4: Nada.
1: Quer dizer, foram 6 anos de trabalho sem você conseguir fazer alguma coisa na sua vida.
4: É verdade.
1: A não ser se sustentar.
4: Sim. E chegava no meio do mês e não tinha dinheiro. Parecia que tinha um buraco. Nem sabia onde que ia o dinheiro. E foi sempre assim, a minha vida foi uma guerra. E depois tive que sair de casa, porque a minha tia, vim ficar com a tia. A tia também já não queria me lá, né? Porque sabia muito bem que eu já estava a trabalhar, que podia me sustentar. Então ela disse, olha, aqui na minha casa já não ficas. Então aí foi o fundo do poço da minha vida.
1: Porque você teve que procurar agora o local e tinha que pagar uma renda.
4: Exatamente. E foi daí que, pronto, a minha cliente, eu falava sempre, reclamava sempre, porque que a minha vida não dava certo. Tanto é que até fui procurar outros sítios para tentar ver por que motivo é que a minha vida não avançava. Só que, entretanto, quando chegava neste lugar, não conseguia entrar. E foi daí que a minha cliente falou comigo, não, vou-te levar num lugar, que neste lugar a tua vida vai mudar. E eu fiquei até a ponderar, eu disse, que lugar é esse? Porque já não tinha esperança de nada.
1: E que lugar foi esse? Que a sua amiga lhe indicou?
4: Era aqui a igreja.
1: A Igreja Universal?
4: A Igreja Universal.
1: Tá bom. E então, o que aconteceu?
4: Então, na altura, quando eu cheguei, pronto, duvidava na altura, mas eu comecei a pôr tudo em prática. Tudo aquilo que foi falado na reunião, comecei a pôr em prática. Eu lembro-me que eu fui numa segunda-feira e deram-me uma Bíblia, foi a primeira Bíblia que eu ganhei. E tudo, na altura, quando recebi a Bíblia, tudo começou a desenrolar. Problemas no trabalho, começava a ter bloqueio, não conseguia fazer o fecho da caixa, não percebia o porquê, porque eu tinha feito um pacto com Deus. Eu disse, meu Deus, a partir de hoje eu vou conseguir, vou fazer tudo aquilo que Deus pedir. É seguir a tua palavra, obedecer a tua palavra. Dobrei o meu joelho naquele dia no trabalho e eu disse, meu Deus, se realmente você existe, Deus tem que mudar a minha vida. Eu não posso ser fraca. Deus tem que mudar. E aquele pastor disse que Deus existe e se a gente pedir em nome dele, ele faz. Então foi daí que eu me tornei forte e continuei vir à igreja e ouvir a palavra e pôr tudo em prática.
1: E a partir daí?
4: A partir daí, Deus me deu a sabedoria de abrir um negócio. Na altura não tinha noção de como funcionava, como é que funcionava a empresa. Foi mesmo Deus na frente. Tive que colocar Deus à frente e dizer, meu Deus, se é isso que o Senhor quer, Deus vai na frente. Eu não sei, eu não percebo nada de empresas, não percebo nada de como isso funciona. Mas na mesma Deus disse, olha, vai que eu vou na frente. Ele me deu a ideia de abrir uma estética na altura, sem saber como que aquilo funcionava. E na altura nem tinha assim tanta condição. Foi de 3 cadeiras, uma mesa, e aí foi. Deus é tão grande e tão um Deus de detalhe, que ele até usou as clientes para me abençoar, na verdade. Porque nem estava à espera, porque eu pensava, não, vou abrir para minhas amigas, para os meus familiares vir. Até hoje nunca vi nenhum familiar, nenhuma amiga no salão. Foi tudo que Deus trouxe, as pessoas que Deus trouxe.
1: Então hoje você trabalha com estética.
4: Trabalho com estética, abri a primeira estética. Deus abençoou de tão maneira, de tão grande, porque eu disse mesmo, Deus, eu vou fazer um pacto com o Senhor neste altar, não para mim, não para me enriquecer, mas para glorificar o teu santo nome, para que através do meu trabalho almas venham a ser ganha. Então Deus é tão grande, as pessoas não têm noção do quão Deus é grande e que Ele muda a vida e faz mudanças grandes.
1: E a partir daí você tem crescido, já tem o seu segundo local, né?
4: Tenho.
1: Quer dizer, para uma pessoa que trabalhava tanto e não tinha nada, hoje você está num caminho diferente de prosperidade.
4: É verdade.
1: As coisas mudaram, né?
4: Sim.
5: Pastor Flávio, segunda-feira, aquele povo de Machico ali vai receber uma grande direção de Deus, aonde a vida deles vão mudar.
6: Eu costumo falar lá em Machico, eu tenho falado sobre isso, que quem vem segunda-feira não volta para casa sozinho. Volta com Deus na frente para abrir as portas e endireitar os caminhos e conduzir as oportunidades que estão por aí escondidas. E eu convido você a estar conosco nesta segunda-feira ali em Machico, no centro da cidade, na rua Doutor João Abel de Freitas, número 35. Nós estaremos pelas 7h30 da manhã, às 10 da manhã, às 15 horas e às 19h30, orando com toda a força por você.
5: A pessoa vai chegar lá desempregada, endividada, com a vida no vermelho, com a vida atrasada, vai sair de lá diferente.
6: A vida vai avançar, a vida vai desbloquear e vai sair de lá diferente.
5: 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Deus abençoe a todos e até a próxima programação.
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